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1: Neville Goddard. O estado chamado de Moisés. Ao ler as Escrituras, tenha sempre em mente que se trata de uma história de salvação e não de uma história secular. Que os personagens, de Adão a Jesus, são estados de consciência. Nas visões do juízo final de Blake, ele disse: deve ser entendido que as pessoas Moisés e Abraão não se referem aqui, mas estados significados por esses nomes conforme foram revelados ao homem mortal em uma série de revelações divinas, como estão escritos na Bíblia. Tendo visto a peça inteira, Blake acrescentou: quando você os aproxima, eles aparecem como multidões de nações à medida que o homem único se torna os muitos. Os primeiros 5 livros da Bíblia são chamados de Torá, ou Lei, com Abraão como símbolo do início da civilização. Mas o personagem notável registrado lá é o estado infinito e eterno chamado Moisés. A palavra Moisés é a antiga forma aperfeiçoada do verbo egípcio nascer. Portanto, é no estado de Moisés que algo está para nascer. Agora, no final da Torá, somos informados: Moisés, o servo do Senhor, morreu e o Senhor o sepultou. Mas ninguém sabe o lugar de seu sepultamento até hoje. Deuteronômio 34. Mas por quê? Porque Moisés está enterrado em você. Hoje, as pessoas tentam perpetuar a identidade de cada pessoa proeminente em algum museu. Em nosso país, diariamente são feitas viagens aos túmulos de nossos presidentes. Disseram-me que não existe um dia em que o túmulo de Kennedy não esteja coberto de flores, pois as pessoas choram e oram lá. Portanto, conhecemos o local do sepultamento de nossos presidentes e heróis. Mas ninguém conhece o local do sepultamento de Moisés. Representando o futuro de Israel em forma germinativa, é Moisés, um estado enterrado no homem. E o plano de redenção de Deus é revelado. Agora, um israelita não é um descendente de Abraão segundo a carne, mas o eleito de Deus de qualquer nação. Quer você seja judeu, cristão ou muçulmano, Moisés. O futuro de Israel em forma germinativa está enterrado em você. E a palavra Israel significa governar como Deus. Tendo visto todo o padrão do plano de Deus na montanha, Moisés retorna e fala ao povo na primeira pessoa, no presente momento, dizendo: eu sou o Senhor que vos tirou da terra do Egito, da casa da servidão. Você não terá outros deuses além de mim. Tenho dito isso. Moisés revela o nome de Deus e como eu sou. Ele não disse: eu sou Moisés e o Senhor, mas eu sou o Senhor. Reconhecendo sua verdadeira identidade, Moisés começa a fazer coisas maravilhosas, chamadas de sinais. Dando a Moisés a vara de Deus, o Senhor disse: põe sobre ela a serpente de fogo e todo aquele que a vir, esteja doente ou angustiado, se crer, será curado. Todas essas belas imagens são literalmente verdadeiras quando o plano de Deus começa a se desdobrar em você. Somos informados de que Moisés não pôde entrar na terra prometida e que Josué, cheio de espírito de sabedoria, entrou e o povo seguiu. Josué é a palavra hebraica para Jesus. Moisés não pode entrar porque ele é o plano de Deus em forma germinativa. Josué é o seu desdobramento. Como diz a palavra: eu sou o Senhor vosso Deus, o Santo de Israel, vosso Salvador, e além de mim não há Salvador. O plano se desdobra em Josué do Antigo Testamento e Jesus no Novo. Se Josué está cheio de sabedoria de Deus e Cristo é definido como o poder e a sabedoria de Deus, eles não são o mesmo ser? A gloriosa sabedoria de Deus, em forma germinativa, salva Israel ao puxar aquele ser para fora quando o germe irrompe. Então, o homem em quem isso acontece experimenta os sinais e maravilhas registrados nas Escrituras de maneira literal. Quem teria pensado que a vara de Deus com uma serpente de fogo era literalmente verdadeira? Contudo, sei que é o estado que você experimentará ao entrar na Terra Prometida. Não me importa quanto tempo você viva ou quanto tempo você possui, você morrerá por este mundo. Mas você está destinado a se mudar para a Terra da Promessa. Uma terra que é eterna, onde você não pode morrer. A vestimenta da natureza que você usa agora morrerá. Mas não há um germe em você chamado Moisés que vive para sempre. Ele está enterrado no Gólgota, o crânio do homem. E a vara de Deus é sua medula espinhal. Tendo caído na divisão, o poder criativo de Deus desceu em geração. Está destinado a ser revertido e transformado em geração e unidade. Existe apenas um ser criativo, apenas um Deus. Sendo multiforme, ele parece ser um número incontável de nações, raças e pessoas. Mas no final, um por um, ele se reúne em um só corpo, um único espírito, um ser. Um Senhor, um Deus e Pai de todos nós, ainda sem perda de identidade. Você saberá que é Deus. Eu vou te conhecer e você vai me conhecer. Tendo-nos conhecido neste estado de violência pelas máscaras que agora usamos, retornaremos à unidade de um feito de outros, para sermos irmãos naquele estado celestial. É Moisés quem trai o nome de Deus. Agora que você sabe disso, peça riquezas em nome de Deus, dizendo: eu sou rico. Você não pode apontar para fora de si mesmo e invocar o nome de Deus. Se estou em um estado de empobrecimento e desejo o estado de riqueza, devo ousar assumir que sou rico. A Torá é uma discussão entre Jeová e Faraó, ou fé e dúvida. Você deve ter a fé da suposição de que é o homem que deseja ser para se tornar isso. Seus desejos nunca acontecerão se você acreditar nas negações exibidas por sua razão e seus sentidos externos. À medida que você pressupõe que seu desejo foi satisfeito, você invoca o nome de Deus e invoca aquilo que está assumindo. Você deve ousar assumir riqueza se esse for o seu objetivo. Se você deseja saúde, deve assumi-la, embora o mundo do raciocínio médico dê provas do contrário. Você deve estar sempre ciente de que eles não são o seu Deus, que há apenas um Deus e seu nome é Eu Sou. Quando você aponta para outra pessoa como uma autoridade em seu mundo, você está transformando o poder que pertence a Deus para um ídolo. Agora, se você clama por qualquer coisa com o nome de Deus e o nome dele é Eu Sou, e você diz Eu Sou, você não é o seu próprio Criador? Deus é, porque Eu Sou. Eu mato e vivo, ferido e curo. Eu crio a luz e formo as trevas, e além de mim não há outro Deus. O que eu quiser, devo assumir total responsabilidade por isso. Se quero invocar saúde e os médicos me dizem que não posso superar minha doença e acredito neles, fiz minha escolha e devo aceitar a responsabilidade por ela. Mas se me atrevo a assumir saúde, Deus está proclamando, pois Ele não tem outro nome senão o meu. Esta é a grande revelação encontrada no terceiro capítulo, o versículo 14 de Êxodo. Vá e diga a eles: Eu sou, me envio a

Anônimos daqueles que escreveram suas próprias visões e revelações do plano eterno de Deus para a salvação. No estado de Moisés, tenho conduzido você por um caminho novo e perigoso. Eu chamei vocês como um grupo e expliquei o que aconteceu comigo. O homem padrão, na esperança de que vocês me ouvirão com fé. Nem todos vão acreditar em mim, assim como não acreditaram em Moisés. Diz-se que ao guiar o povo pelo deserto, a maioria queria voltar à sua velha maneira de pensar. Eles se sentiram mais seguros em suas antigas crenças. Era mais fácil permanecer escravo e receber uma esmola. Muitos escravos não querem ser libertados, porque, como escravos, são protegidos e alimentados. Para ser libertado desse estado, eles teriam que entrar no estado de independência, o que é difícil, mas glorioso. Quando você acredita que Deus é a sua maravilhosa imaginação humana amorosa, você é libertado da escravidão, da crença em outra pessoa. O homem foi ensinado a acreditar em Deus externo, para recorrer a Ele quando é necessidade e mesmo que Ele não responda. O homem continua a pensar que Deus está a fazer a sua obra. Mas Moisés nos diz para não recorrer a nenhum outro Deus, dizendo: além de mim, não há outro. O único Deus que vai tirar você da escravidão sou eu. Enquanto escravizado, presuma que sou livre e tenha a coragem de continuar adorando o único Deus, pois não há outro. Deus não prometeu vida sem perigo, porque você é capaz de voltar ao seu antigo estado de consciência, achando que pode ter cometido um erro. Você pode novamente se curvar diante dos ícones feitos pelo homem e ir à missa nas manhãs de domingo. Então Moisés o conduz à terra prometida. Mas ele não pode recebê-lo. Você deve fazer isso sozinho. Moisés é o padrão em forma germinativa que irrompe como Jesus. Quando tudo o que é dito sobre Jesus Cristo nas Escrituras explode em você, você fica surpreso ao perceber que você é Ele. Que nunca houve outro, que o único Deus e seu modelo de salvação está enterrado em toda a humanidade. Agora, ou você acredita em palavras ou não. Depende inteiramente de você. Eu disse a vocês o que vi no topo da montanha, o grande Monte Sinai, onde as leis foram dadas no início. Tendo experimentado o que foi visto no início, vim dizer a vocês, meu povo, exatamente o que aconteceu, e não alterei. No estado de Moisés, eu os tirei da terra do Egito. E quando chegar a hora da minha partida, eu, um servo do Senhor, morrerei e serei sepultado pelo próprio Deus. Este é o grande mistério da semente. A menos que caia no chão e morra, fica sozinho, mas se morrer, produz muito. O padrão, como uma semente, é plantado na terra, chamado Adão. A semente criará raízes e se desenvolverá de acordo com seu padrão. A primeira irrupção é para despertar, pois assim como uma semente, no momento em que um pequeno rebento brota, você sabe que a semente está viva e criou raízes. Deus é um Deus dos vivos e não dos mortos. Então o que parecia morto desperta, e o homem ressuscita dentro de si, despertando dentro do seu crânio imortal, onde você foi enterrado. Você sai e as escrituras se desdobram diante de você. Uma criança simbolizando seu nascimento está presente. Três testemunhas estão lá para cumprir a escritura. 5 meses depois, o padrão irrompe novamente e Davi está diante de você e o chama de pai. Você o reconhecerá e proclamará as suas palavras do segundo salmo. Tu és meu filho, hoje eu te gerei. A relação entre você e seu filho não pode ser descrita. No entanto, não há incerteza quanto à identidade dele ou à sua. A terceira irrupção ocorre 4 meses depois, quando seu corpo é dividido por um raio. O adorável hino Rock of Ages. Chama isso de fenda, dizendo: Rock of Age, fissura para mim.
Quando seu corpo está rachado, você vê uma luz dourada e líquida em sua barriga.

fundindo-se com ele, você se torna uma serpente ardente, enrolada e, como um relâmpago, você se desenrola direto em seu crânio, enquanto reverbera como um trovão. Estes são os três primeiros jatos do desdobramento de Deus em você. Então, depois de um período de 2 anos e 9 meses, o padrão se completa como uma pomba. O símbolo do Espírito Santo dá seu selo de aprovação, descendo e sufocando você de afeto. Incapaz de negar suas visões, você as compartilha com outros, advertindo-os, dizendo-lhes que o caminho é perigoso, pois você os está levando para uma nova terra. E se eles te seguirem, todos terão uma experiência comum. Como todos somos diferentes, não há dois que vivenciem um padrão de maneira idêntica, mas todos conhecerão Davi. Independentemente da cor da sua pele ou de seu sexo, você vai conhecer um rapaz loiro de olhos azuis que o chamará de pai. Davi não está procurando um homem segundo a carne, mas o Deus que é seu pai, e você saberá que você é ele. Moisés é o padrão de salvação de Deus em forma germinativa. Tendo visto o padrão, Moisés não o leva para a terra prometida, mas revela o padrão para você. É Josué quem entra e Jesus quem se desdobra como o padrão dentro de você. Se no Espírito, Davi te chama de meu Senhor, e as Escrituras dizem que Davi chamou Jesus de meu Senhor, você não é Jesus? Não és tu aquele que disse: eu sou o Senhor que te tirou da terra do Egito, da casa da servidão? Talvez você tenha um amigo que deseja gozar de boa saúde. Você pode dar a ele, em nome de Deus, ouvindo seus pensamentos e ouvindo seu amigo dizer que nunca se sentiu melhor. Quem está ouvindo as palavras: eu sou, esse é o Senhor. Responda dizendo a seu amigo como ele fica bem em sua imaginação. E Deus está a falar. Se o seu amigo está desempregado, ouça-o dizer que agora tem um emprego maravilhoso. Parabenize-o e sinta a alegria que seria sua se fosse verdade. Então pergunte a si mesmo quem está a fazer isso e você, o Senhor, dirá: eu sou. Durante todo o dia, o homem exerceu seu poder criativo, involuntariamente trazendo confusão ao seu mundo. Então ele morre para uma igreja e ora a um Deus que não existe, pois o único Deus sou eu. Não existe outro Deus e nunca existiu outro Deus. Pratique a lei da colheita idêntica, indo ao topo da montanha. Espere que sua ambição seja que as Escrituras se desdobrem dentro de você, pois isso transcenderia qualquer coisa aqui. Mas talvez você seja um daqueles que querem deixar este mundo tão famoso ou rico, que seus restos mortais irão residir em algum grande museu. Mesmo que não haja garantia de que o edifício e seu conteúdo sobreviverão. Se for assim, está tudo bem. Mas agora você sabe onde Moisés está enterrado. Ao longo dos séculos, os homens procuraram Moisés no lugar errado, pensando que ele foi enterrado do lado de fora. Eles procuraram em vão, pois Deus o enterrou no crânio do homem. Contendo o plano de salvação de Deus, Moisés revela o padrão que, quando se desenvolve, salva o homem. A palavra Jesus significa Jeová salva. Quando o padrão de Deus se desdobra, Deus salvou a si mesmo, como uma semente que desaparece à medida que se torna o que contém. O padrão se desdobra na árvore da vida para se tornar um com Deus, o Pai da semente. Leve minha mensagem a sério e concentre-se nela. Coloque sua mente totalmente nesta esperança de que o padrão de salvação de Deus irá explodir em você enquanto você estiver nesta esfera. Deve romper para você deixar este mundo de pecado e morte e entrar na eternidade. Lá você será um rei dentro de você, criando não pela razão, mas pela vida que você sabe ser você mesmo. Lá você não será mais um corpo animado, mas como espírito que dá vida. Você é próprio Deus.
Quando você ler as Escrituras no futuro, não pense nelas como registrados de mitos ou história secular, mas como revelações gloriosas de Deus, como estados eternos de consciência personificados. Moisés é a personificação de um estado eterno contendo o padrão perfeito de Deus, designou como propósito de salvar a si mesmo. É Deus que se fez homem para que o homem se torne Deus. Sabendo que ele tinha o poder de morrer e vencer a morte, Deus morreu. Agora ele deve superar a morte, e ele o fará. A história nos fala do grande Império Romano e do Império Chinês. Estamos a viver uma época em que o grande Império Britânico está a desaparecer. Houve uma época em que o sol nunca se punha no Império Britânico e agora ele diminuiu de tamanho e quase se tornou nada. Todo império morre com o tempo. Pessoas morrem, dinastias morrem e todas as grandes fortunas morrerão. Eu entendo que Hughes e Goethe tenham uma fortuna pessoal superior a $1 bilhão. Se sua fortuna fosse investida com juros de 6%, eles receberiam $175 mil por dia, 7 dias por semana. No entanto, quando eles deixam esse pequeno segmento de tempo, eles não o levam consigo. Essa é a sociedade. Então, por que colocar sua esperança nela? Em plano de Deus? Em vez disso, coloque sua esperança neste plano contido em Moisés. Pois o plano de Deus enterrado em você explodirá e você entrará na terra prometida como Josué, chamado Jesus. Agora vamos ao silêncio.

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0: Neville Goddard. Tudo o que é divino. Pela natureza das coisas, é possível para qualquer filho nascido de uma mulher não ser redimido, pois no momento em que ele diz "Eu sou", ele está a proclamar tudo o que é divino em sua carne. Portanto, Deus não pode rejeitar o que constitui o eu do homem sem rejeitar a si mesmo. E isso é impossível. A Escritura ensina na forma de parábolas e devemos aprender a distinguir entre parábola contada e sua mensagem. No capítulo 18 do Evangelho de Mateus, lemos que ele colocou uma criança no meio deles e disse: "Vide, não desprezeis nenhum destes pequeninos, pois eu vos digo que nos céus os anjos sempre veem o resto de meu Pai que está nos céus." A palavra anjo significa um mensageiro, gerar. E a palavra traduzida como filho significa um bebê, um termo carinhoso. Aqui encontramos uma criança sempre contemplando a face do Pai que está nos céus e trazendo sua mensagem ao se tornar o que ela contempla. A realidade do homem é simbolizada como a do menino Jesus, a semente incorruptível, que está sempre contemplando a face do Pai, moldando a realidade do homem à imagem do Pai para que ele possa se tornar um com seu Pai. Lançando sua sombra em um determinado papel, julgamos o papel sem saber que a criança inocente está a fazer isso enquanto se molda à imagem do Pai. No mundo, desempenhamos nossos papéis dizendo: "Eu sou rico, eu sou pobre, sou conhecido, sou desconhecido." Contudo, durante todo o tempo, o inocente Cristo Filho, esta semente incorruptível, está contemplando a face do Ser Perfeito, moldando-se à imagem daquilo que ele contempla. É meu desejo ver constantemente a verdade com tanta clareza que me torne sua imagem e a compartilhe com todos que quiserem ouvir. Não entendo os horrores do mundo. O homem pensa que está condenado e não salvo. Mas eu te digo, todo filho nascido de mulher já está redimido. O ser que é a realidade do filho está se moldando à imagem do Pai e se tornando o que ele contempla. Mas no mundo, ele está se lançando nas muitas partes a serem desempenhadas. No momento, ele pode estar desempenhando o papel de um homem rico ou talvez de um homem pobre. Ainda assim, ele é livre para escolher outro estado aplicando o preceito. Tudo o que você deseja, acredite que você o tem e você o terá. Você está sempre se moldando à imagem do que está vendo, seja neste mundo de morte ou naquele mundo de vida. Mas o seu filho Cristo está sempre contemplando a face do seu Pai e se moldando à sua semelhança, para que você saiba quem você é e diga dentro de si: "Eu sou." Isso parece fantástico, mas é verdade, pois estou a dizer o que sei. Não sobre o que estou teorizando ou especulando. Ninguém pode falhar. Deus endureceu o coração de Faraó para que ele não pudesse deixar seu povo ir. Então, dando-lhes golpe após golpe, ele novamente endureceu seu coração. Então, quem é o responsável? A criança sonhando que é Jó, enquanto projeta sua sombra e desempenha os vários papéis. Mas no final, entenderá por que se colocou no inferno e receberá 100 vezes mais do que antes. Você está a desempenhar um papel agora e desempenhou papéis incontáveis no passado. Muitos de vocês aqui estão a desempenhar o último papel, mas cada papel teve o propósito de moldá-los à imagem daquilo que estão contemplando. Sempre contemplando a imagem perfeita, na esperança de que você não se desvie dela. Você se tornará uma imagem da verdade. Agora ele diz: "Se você permanecer na minha vida, saberá que eu sou a verdade." Você saberá disso quando o Filho de Deus o libertar. e quando o seu filho o libertar, você estará realmente livre. Nesse ítirim, você está a moldar seu rosto na imagem daquilo que está a contemplar. Agora você vê apenas o mundo das sombras, mas se você acreditar em mim e se lembrar de minhas palavras em seus momentos de desespero, elas o apoiarão em seus momentos de dificuldade. No capítulo 8 de Provérbios, a criança diz: "No princípio, quando o Senhor criou o universo, eu estava ao lado dele como uma criança. Eu era diariamente o seu deleite, alegrando-me sempre diante dele. Aquele que me encontra, encontra vida. Quem sente a minha falta, fere a si mesmo. Todos os que me odeiam amam a morte, pois estão apaixonados por este mundo de morte." Quando você vê a consciência, você deve ver os dois relacionamentos: o eu sou puro e incondicionado, e o eu sou condicionado. Agora condicionado, estou ciente de ser Neville, um orador e professor. Outra condição imposta à pura consciência é a de um banqueiro, de um advogado ou de um ladrão. Todos esses estados condicionados de ser que a criança o lançou, e você está a desempenhar seu papel perfeitamente. Você não vê aquela criança até o final da brincadeira, momento em que você vai segurá-la aos braços e seus sentimentos intensos em relação a ela se manifestarão. No meu caso, eu disse: "Como está minha namorada?" A criança invoca um termo carinhoso, pois quando você encontra a vida. Você encontra aquele que estava ao lado do Senhor quando criou o mundo, e você saberá disso. Quem sente minha falta se machuca, e quem me odeia está apaixonado pelo mundo da morte. Tudo aqui é mortal, e com o tempo o bilionário deixará seus bilhões, e o general de honra deixará suas medalhas. Os bilhões vão se deteriorar e as medalhas vão perder o brilho. Tudo aqui desaparecerá e não deixará rastro. Mas aquele que fez o papel do milionário e do general não poderá desaparecer. Ele é aquela criança interior que era um com Deus e é Deus. É ele quem observa e muda a imagem até que seja tão perfeito quanto seu pai no céu é perfeito. Ele está a construir a mesma imagem, e quando a refletir e irradiar, você encontrará aquela criança e lhe dirá palavras de carinho. A criança é apenas um sinal do seu verdadeiro ser, que está se entregando a todos esses papéis. Ele me colocou no papel de um menino pobre, em uma família sem formação intelectual, social ou financeira. Então ele me trouxe como a imagem perfeita do pai para eu descobrir meu próprio ser. Essa é a história de todos neste mundo. Agora, ele lhe dá uma almofada dizendo que, por meio do ato de suposição, você pode realizar todos os desejos do seu coração, sabendo o que você quer. Você deve presumir que você tem no mesmo sentido que o menino Jesus está assumindo que ele é o que está vendo. Você deve se considerar seguro, se esse for o seu desejo. Você deve se considerar saudável, se é isso que deseja. Você deve se sentir no estado desejado com a mesma persistência com que Cristo em você está sentindo a imagem do Pai, pois Ele nunca se desvia desse desejo. Quando você souber quem você é, descobrirá que é livre para ser qualquer coisa, ir a qualquer lugar e possuir todos os desejos do seu coração. Você também saberá que, não importa o que tenha passado, o que esteja passando ou o que possa passar, você será redimido, pois Ele, em você, não vacilará olhando a face do Pai. Como Blake disse tão belamente: "Você verá pelo que eu ensino, que não considero o justo ou o ímpio em um estado supremo, mas como cada um deles estados de sono em que a alma pode cair seus sonhos mortais de bem e mal quando deixa o paraíso seguindo a serpente." Foi a serpente, símbolo da vida eterna, que disse: "Deus disse que você morreria. Eu lhe digo, você não morrerá realmente, mas será como Deus, conhecendo o bem e o mal, comendo da árvore do bem e do mal. Você permanece no mundo enquanto julga o outro. Mas por trás de sua máscara está o menino Jesus, que está a moldar você à imagem do Pai. Se você se encontrar em um estado de que não gosta, aplique este princípio e assuma que está livre de todas as invasões, sabendo no fundo da sua alma que está vendo a face de seu Pai. Quando você o vê pela primeira vez, você não sabe que ele é o Pai. Assim como uma criança conhece seus pais antes de saber que eles são seus pais, você conhecerá a Deus antes de saber que Ele é o Pai, e conhecerá o Pai antes de saber que Ele é você mesmo. É assim que a consciência desperta no mundo. O Filho do Homem vem para salvar aqueles que estão perdidos por sua consciência errante. Você simplesmente se afastou do estado. Isso é tudo. Você não está perdido. Quando você diz "eu sou", você está dentro, saindo e se movendo em direção ao "eu sou", sempre nele e por ele. Você está se movendo no sentido de pensar conscientemente de ser o "eu sou". Todos estão se movendo para ser o "eu sou", pois todos estão na imaginação e se movendo no sentido de saber conscientemente que todos são imaginação. Tudo neste mundo convida você a se afastar do "eu sou", instado a acreditar naquela pílula, nessa dieta, um homem. Você se afasta de sua verdadeira identidade e se perde enquanto sua consciência divaga. Mas isso realmente não importa, pois você não pode se perder, pois o Filho do Homem virá. Ele é aquele em quem o ideal foi realizado, chamado Jesus. Ele é a personificação da semente incorruptível que despertou, brotou, floresceu e deu seus frutos. E nesse estado você se move em direção à paternidade quando seu filho Davi revela sua verdadeira identidade. Na noite da aula passada tentei deixar minha mensagem clara, mas havia quem não entendesse. Então vou repeti-la brevemente agora. A mensagem é simples. Na Escritura, a expressão Cristo é usada para a raça humana e para o humano que alcançou o ideal. A raça humana, com todas as suas gerações e experiências, é personificada como a eterna juventude Davi. Agora, o ser em quem o ideal se realiza é chamado Jesus, que é Deus Pai, cujo filho é Davi. Todo aquele em quem o ideal é alcançado é Jesus. E no final há apenas Jesus, que é um só corpo, um espírito, um Senhor, um Deus e Pai de todos. Você individualmente alcançará o ideal ao ser confrontado por seu filho, que testemunha que você é Deus Pai. Isso pode não ser a coisa mais fácil de entender, mas você insiste nisso. Apoie-se contra essa verdade em tempos de dificuldade. Isso é o que Paulo quis dizer quando disse: "Não considero os conflitos do tempo presente comparáveis com a glória que há de ser revelada entre nós." Paulo nunca duvidou que essa visão celestial foi a promessa que Deus fez aos pais, mas ele não a soletrou. Estou a tentar o melhor para deixar isso o mais claro possível. A soma total de suas experiências neste mundo humano, não importa o quão cruel elas possam ter sido, quando realizadas, geram Davi. Então, no final, você dirá: "Pai, perdoa-lhes porque não sabem o que fazem." Nesse nível, julgamos e condenamos, mas essas partes devem ser desempenhadas por você, o indivíduo, antes que possa produzir Davi. E quando você vê Davi, você sabe que é Deus Pai, e esse é Jesus. Agora ele chama um filho e o coloca no meio deles, dizendo: "Ninguém despreze nenhum destes, pois eu vos digo que os seus amigos nos céus sempre veem a face do meu Pai que está nos céus." Por quê? Porque um homem sempre se torna o que seu eu contempla. Você pode pegar qualquer um e representá-lo para si mesmo como o homem ou mulher que você gostaria que ele fosse. E se você não vacilar nessa representação, ele se confirmará a ela. Se você quer que alguém seja grande em seu mundo, primeiro deve torná-lo grande em sua mente e tratá-lo assim de manhã, à tarde e à noite. Se você o vê como qualquer ser, ele não pode falhar, porque ele deve se tornar o que você vê. Mas você não pode vacilar. No momento em que houve um boato, você muda a imagem e não consegue. Muitos anos atrás, li a história de mães teatrais famosas e seus filhos. Um era Milton Berle. Ele era seu único filho e ela construiu seu mundo ao redor dele. Ela se juntaria ao grupo de meninos jogando a bola e diria a eles que Milton era a estrela. E tudo o que ele dissesse, eles deveriam fazer. Se não o fizesse, ela pegaria a bola e rebateria. A história listava uma dúzia de crianças cujas mães tinham o ideal de seus filhos em sua mente. Eles não vacilaram e, portanto, seus filhos não poderiam falhar. Eles teriam que se tornar o que sua mãe viu deles. Se uma mãe compara seu filho a outro filho e descobre que o dela é deficiente, ela quebrou a imagem. Ela o vê menos, mas deve vê-lo como grande e nunca vacilar em sua imagem se realmente deseja que ele seja grande. Agora, há algo em você que nunca tirou os olhos da face do Pai e não se desviará até que você seja perfeito. Nesse ítem, ele projeta sua sombra e você faz o papel de um vagabundo, um papel necessário para colocar a imagem em foco. Em seguida, ele lançará outra imagem e ainda outra até que você seja perfeito como o seu Pai no céu é perfeito. Mas qual é a realidade da sua carne? Eu sou. Quando você diz eu sou, você está a proclamar o que é divino e não pode ser rejeitado a menos que Deus esteja disposto a se perder, pois o eu em você é Deus. Portanto, Deus não pode deixar de alcançar seu objetivo predeterminado, que é transformar em Pai e, por fim, tornar-se. Que mistério! Pense bem, antes que o mundo existisse, você estava predestinado a se tornar seu autor, seu ator e aquele que o apoia a sustentar. Você que desempenhou muitos papéis horríveis é Jesus. E quando a sua imagem for perfeita, você vai despertar como aquele que é Deus, o Pai da humanidade. E quando a humanidade estiver reunida em um único ser e projetada, você verá seu filho Davi. Esse é o mistério. Não sei qual será a próxima jogada. Só sei que, até que todos tenham despertado, essa peça não estará completa. Portanto, não critique ou condene, porque do alto ajudaremos todos os seres aqui a voltar para casa. Nós somos aqueles chamados, aqueles que vieram para salvar os perdidos. Primeiro nós o buscamos, então o salvamos trazendo aquela consciência errante de volta à visão do Pai. Agora, meu único desejo é ver a verdade tão claramente e que me torne uma testemunha ocular e possa contar minhas experiências exatamente como elas aconteceram comigo. Não estou a pedir que você pare de dar seu dinheiro para a caridade, se ao dar ele lhe der prazer, mas dar aos pobres e necessitados não vai salvá-los. Somente aquilo que está em você, cujo rosto está voltado para o Pai Eterno, pode salvá-lo tornando-se o que ele está vendo. Como ele vê, ele projeta sua sombra, sabendo que você precisa de uma certa experiência incorporada. Ele projeta sua sombra, mas lhe dá uma almofada, dizendo que tudo o que você deseja, se você apenas acreditar que recebeu, você o fará. Você agora pode ser colocado no papel de um homem pobre, mas não precisa se ancorar ali, alegando que não pode ficar rico. Em vez disso, você pode se colocar no papel de um homem rico, acreditando que é rico. você pode lançar conscientemente em qualquer papel que deseja expressar enquanto está se moldando à imagem do Pai. A Bíblia está repleta de histórias maravilhosas que os estudiosos não entenderam, como o que citei hoje. Ele colocou a criança no meio delas. Os estudiosos se perguntam quem foi a criança e o que aconteceu com ela, pois a leem como uma história secular e a Bíblia não tem nada a ver com qualquer acontecimento na Terra. Jesus não é um homem de história secular. Ele é um representante de cada homem em que aquela semente incorruptível floresceu e deu seus frutos. A ressurreição, o nascimento, a descoberta da paternidade, tudo isso são os frutos que você está a produzir. Não há nada comparável a esta verdade. Se você fosse o dono do mundo, o que importaria se amanhã você morresse e deixasse tudo? Qual seria o sentido de viver se não houvesse fim para esta vida mortal? Mas o que estou a dizer é verdade. Você é um ser imortal que não pode morrer. Por mais morto que o corpo pareça, você, sua realidade, não pode morrer porque o seu eu sou é Deus. Nunca houve outro Deus e nunca haverá outro Deus. Você está lentamente despertando para a compreensão de que é o Deus que criou tudo e que ninguém é maior que o outro. Neste mundo, todos nós tentamos ser melhores do que os outros. Mas quando a verdade for revelada, saberemos que existe apenas um filho e apenas um pai. E se eu sou o pai de Davi e você é o pai de Davi, não somos um? Então entenderemos o grande Shema. Ouve, ó Israel, o Senhor nosso Deus, o Senhor é um. Ele é o único pai e não pode ser dois. Mas se ele é um pai, deve haver um filho para testemunhar sua paternidade. Se você tem experiência idêntica à minha, não somos um? Portanto, no final há apenas um Deus, um pai e um filho. Um adormeceu e está a sonhar com a existência desse estado divino disperso. No final, todos nós despertamos como aquele que adormeceu, mas não perdemos nossa identidade. Amarei você eternamente como um outro aparente. Mas saiba que somos um. É um mistério peculiar. Todos nós somos Deus Pai, pois não existe outro ser. Deus primeiro se revela como poder onipotente, depois como eu sou e finalmente como amor infinito, o Pai. Então por que estamos aqui? Blake colocou isso de forma bela. Somos colocados na Terra um pequeno espaço para que possamos aprender a suportar os raios do amor. Em seu estado atual, você não poderia suportar os raios do amor, pois o amor infinito de Deus é puro poder. Vemos o poder sendo usado para ir à Lua e contemplamos ir para Vênus e Marte. Mas o poder de nos levar até lá é como um foguete em comparação ao seu verdadeiro ser, que trouxe o mundo à existência e o sustenta. Um dia a peça vai acabar, e não me importa o que um homem já fez, ele vai despertar como Deus. Coloque-se agora no papel de um pai cujo filho é acusado de um ato horrível. Amando seu filho, você não gostaria que ele fosse livre? Eu sei que sim. Eu lamentaria que ele tivesse feito isso, mas eu o perdoaria e gostaria que ele fosse livre. Leia a história de Davi com atenção e você descobrirá que não há nada o que o homem pudesse fazer que Davi não tenha feito. Ele enviou Urias para a batalha, sabendo que ele seria morto para que Davi pudesse ficar com Bate-seba. Embora tivesse 1000 esposas, ele roubou a esposa de um homem porque queria mais uma. Ainda assim, ele foi chamado de homem perfeito, o filho do Senhor, um homem segundo o meu coração que fará toda a minha vontade. Davi não é um homem nascido de uma mulher. Ele é espírito, personificado como um homem eterno. Davi é o resultado de sua jornada ao mundo da morte. quando o menino Jesus em você o colocou através de todas as gerações de homens e você experimentou tudo o que concordou no início, você é perfeito como seu Pai no céu é perfeito. E você formou Davi, seu filho, para revelar você para si mesmo. O mundo pensa que Jesus Cristo é o Filho de Deus, mas eu digo a você que Jesus é o Senhor. Isso é um mistério. Davi vem em espírito e chama Jesus de Pai. A humanidade é Cristo, o Filho, e Jesus é Deus. Não posso abrir seu crânio e forçar a solução para este mistério nele. Eu só posso dar a você em palavras, mas posso dizer que chegará o dia em que você experimentará minhas palavras. Seu crânio explodirá e você experimentará tudo o que foi dito sobre Jesus Cristo na primeira pessoa, singular, tempo presente. Escolhido para o papel principal, você saberá que é Ele. Embora continue sendo um ser muito limitado neste mundo da mortalidade, você veio a este mundo de morte para superá-la, trazendo com você a semente de Cristo incorruptível que está vendo o Pai, transformando você à sua imagem. E visto que o Pai não pode gerar outro, Ele está gerando a si mesmo. Mas enquanto você estiver aqui, siga seu maravilhoso preceito e acredite que você pode ter tudo o que desejar. Não há nenhuma restrição colocada sobre o poder de crença. Não há necessidade de consultar primeiro algum homem santo para ver se você deve tê-lo ou não. Você é o juiz. Escolha seu desejo e, na medida em que estiver convencido de que o possui, você o alcançará. E porque somos todos um, se for necessário 1 milhão de pessoas para ajudar no nascimento de sua suposição, eles farão isso, sem seu conhecimento ou consentimento. Então você não precisa pedir a ninguém para ajudá-lo. Eles farão isso nem mesmo sabendo que são. Tudo o que você deve fazer é presumir que o possui. Uma suposição, embora falsa, se persistir, tornará realidade. Esse é o princípio. Por trás dessa peça fantástica em que você está despertando como Deus, temos um estado secundário. Nele você pode ser levado no papel de um homem pobre e precisar das moedas de César para atender às suas demandas de impostos, aluguer e comida. Portanto, você pode render a César as coisas que são de César, assumindo que você o que César exige, e permanecer fiel a essa suposição. Nesse ítem, algo mais está acontecendo em você que é infinitamente maior do que o mundo de César, pois este mundo chegará ao fim, mas o reino dos céus é para sempre, pois é eterno. O mundo de César é de morte, mas a imaginação humana é vida eterna. É a imaginação humana que revelará sua verdadeira identidade a você quando você for perfeito como seu Pai no céu é perfeito. Então você verá Davi, o sinal de que você chegou ao fim da jornada. Tendo desempenhado todos os papéis, você é o conquistador e sua coroa está esperando por você enquanto seu filho revela sua paternidade. Se o Senhor diz a Davi: Tu és meu filho, hoje eu te gerei. E Davi te chama de pai. Você não é aquele chamado Deus nas Escrituras? Parece tão tolo para um homenzinho, um entre bilhões, fazer essas afirmações extravagantes, mas são verdadeiras. Einstein era um homem de pequena estatura, mas teve uma ideia que mudou o pensamento de todo o mundo. Então Deus, usando a máscara de um homenzinho, atira para revelar sua verdadeira identidade. E as palavras do homenzinho acreditado mudarão o mundo. Então a criança foi trazida e colocada no meio de todos. Não o despreze, pois ele é aquele que estava comigo desde o início dos tempos. Quando lancei as bases do mundo, ele estava ao meu lado como uma criança. Ele era o meu deleite diário, deleitando-se para sempre nos assuntos dos homens. E quem o encontra, encontra a vida. Quem sente falta dele, se machuca. Quem o odeia, ama a morte. A criança é um símbolo de você, moldando-se à imagem do Pai. Você está se lançando nesse mundo de sombras e, quando for perfeito, irradiará seu Pai e carregará a própria marca de sua natureza. Então Davi estará diante de você, no Espírito, e o chamará de Pai. Agora vamos ao silêncio.

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2: 6 horas.
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1: É exatamente isso, começa agora o Show da Manhã na tua rádio 99FM. Hoje é dia 20 de julho de 2026. A todos que estão aqui ligados ao programa, o meu muito bom dia. Eu quero dizer que o meu nome é Nelson e vamos estar juntos aqui até as 10 da manhã. Estamos a transmitir aqui para as frequências de Maputo de 99.3 MHz para a cidade de Xaxai e 95.0 para a cidade de Inhambane, 96.0 para a cidade de Beira, 89.3 para a cidade de Tete em 95.0, para a cidade de Nampula em 97.3 e para a cidade de Pemba em 99.5. Para todos que estão aqui ligados ao programa, o meu muito bom dia. E dizer assim que hoje, daqui a bocado, vamos falar sobre soltar a consciência. Vamos falar aqui sobre os segredos para a felicidade, os segredos para ter uma vida de sucesso. Vamos falar sobre as chaves mágicas. Qual é a chave mágica para o sucesso? Qual é o segredo da felicidade e do sucesso? Vamos falar aqui hoje sobre o que faz o medo, ok? E vamos também falar sobre, afinal de contas, que tipo de oração você faz quando você vai abrir o seu negócio, ok? Qual é o tipo de oração que você faz quando você abre um negócio? Vou trazer aqui o exemplo de uma senhora que faz uma oração quando abre o seu negócio, ok? E depois vamos ver o que é que vocês dizem também. E como é que o medo afeta aí a sua vida, ok? Como é que o medo afeta a sua vida? Bom, todos estão aqui ligados ao programa. Quero dizer que depois das 9h20 vamos fazer aqui Saúde e Bem-Estar, aquela rúbrica sobre comer para curar, onde estamos a falar sobre aqueles padrões alimentares que nos trazem problemas na vida, né? Vamos falar aqui sobre um padrão alimentar que é a dieta cetogênica. Vamos falar sobre a dieta cetogênica aqui no programa hoje às 9h20 e depois às 9h40 vamos trazer aqui Segredos da Mente Milionária. Você teve uma aula na vida de como administrar o dinheiro? Como é que se administra o dinheiro? Como é que se chama isso? Aula? Você fez um curso de administração de dinheiro na sua vida? Vamos falar sobre isso. São 6 horas e 3 minutos. A todos estão aqui ligados. O número para você falar comigo é 87000-9900. É o número que você vai poder falar conosco aqui no estúdio comigo, diretamente aqui no programa.
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1: Exatamente isso, previsão do tempo aqui na tua rádio. Vamos lá ver aqui como é que está o tempo aqui. Vamos lá ver aqui como é que está o tempo nesta manhã aqui. É de segunda-feira, dia 20 de julho de 2026. Cidade de Maputo, máxima 25, mínima 15, com céu predominantemente limpo. Cidade de Xaxai, máxima 25, mínima 18, céu limpo também. Cidade de Amaxix, máxima 26, mínima 17, com céu limpo. Inhambane, máxima 26, mínima 18, com céu limpo. Cidade da Beira, máxima 25, mínima 16, com céu limpo. Chimoio, máxima 25, mínima 14, com céu limpo. Climano, máxima 25, mínima 14, com céu limpo. Climano, máxima 28, mínima 18, com céu limpo. Teto, máxima 33, mínima 17, com céu limpo. Nampula, máxima 29, mínima 16, com céu limpo. Lixinga, máxima 26, mínima 12, com céu limpo. E Pemba, máxima 28, mínima 22, com céu limpo. Bom, só essas temperaturas que nós temos aqui para si, caro ouvinte, já sabe. Vamos aqui uma reflexão que eu tenho aqui para si. A reflexão aqui é a seguinte, que eu quero trazer para aqui. Hoje, nesta manhã, eu quero dizer aqui o seguinte: toda a sabedoria e poder necessários para resolver problemas estão no seu subconsciente. A mente consciente tem tendência para encarar condições exteriores, lutar e resistir. Lembre-se de que é a mente tranquila que concretiza as coisas. Eu quero falar consigo sobre isso hoje. Mente tranquila que concretiza as coisas, ok? Vamos lá ver aí os segredos da mente milionária aqui. Vamos lá fechar esse assunto aqui. Mas antes disso, vamos dançar um bocado, né? São 6 horas e 5 minutos aqui. Muita música agora vai tocar.

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0: É, muito bom dia a todos que estão aqui ligados. São, neste momento,
1: 6 horas e 28 minutos.
0: É, 6 horas e 28 minutos, que hoje é segunda-feira, dia 20 de julho de 2026. A todos que estão aqui ligados ao programa, dizer que vamos soltar a consciência, vamos aqui viajar nos segredos da felicidade. Os segredos da felicidade e segredos e do sucesso. Vamos falar das chaves mágicas. Mas para isso, nós vamos falar sobre um tema que já havíamos falado aqui no programa, que é um tema que a gente já falou intensivamente aqui no programa, que era a questão do medo, ok? O medo, o que faz o medo? O que faz o medo? O que faz o medo nesse processo da felicidade e do sucesso? Você já parou para pensar nisso? O que faz o medo nesta questão do sucesso e da felicidade? Quando você vive num estado de medo, o que é que acontece na sua vida? Ok? O que é que acontece na sua vida? Mas para isso, nós vamos aqui falar também... vamos aqui falar também sobre... que toda a sabedoria e poder necessário para resolver problemas estão no seu subconsciente. E eu quero também falar, se eu quero falar sobre medo, quero falar que para toda a sabedoria e poder necessário para resolver problemas estão no seu subconsciente. Também quero falar sobre isso convosco. Quero falar também que você tem que aprender a controlar o seu corpo, ok? Se você não conseguir controlar o seu corpo, não vai conseguir ter felicidade nem sucesso. O seu corpo tem que lhe obedecer. Também vamos falar sobre quando a mente consciente está tranquila e receptiva, a sabedoria do subconsciente sob a mente superficial, o ouvinte recebe a solução. Então vamos explorar estes 4 pontos aqui muito importantes. E também vou trazer aqui dois exemplos de um gerente, uma gerente de um salão de beleza. Ela contou que o segredo do sucesso era todas as manhãs, antes de abrir o salão, reservar um momento tranquilo para fazer afirmações. Ok? E vamos falar também dessas afirmações aqui, neste aqui que é o teu show da manhã. Meu nome é Nelson, já sabem, podem apontar aí, apresentador deste programa, Nelson, e vamos viajar neste tema aqui hoje que eu tenho aqui para vocês, ok? Vamos viajar aqui neste tema, vamos conversar aqui juntos, tranquilamente, ok? E vamos chegar aqui a um entendimento, ok? Vamos chegar aqui a um entendimento sobre estes 4 pontos. Caro ouvinte, segredos da felicidade e do sucesso e as chaves mágicas, ok? Muito bom dia a todos, estamos aqui no Soltar a Consciência desta segunda-feira, dia 20 de julho de 2026. O meu nome é Nelson e estamos aqui para mais uma vez explorarmos as chaves mágicas para a felicidade, que são os segredos para a felicidade, os segredos para o sucesso. E eu quero falar sobre o medo. Como é que o medo, caro ouvinte, lhe tira a felicidade? Como é que o medo lhe tira o sucesso? Eu quero falar consigo sobre, afinal de contas, como é que vai controlar a sua mente? Como é que você sossega a sua mente para que a sua mente subconsciente lhe traga as soluções para a sua vida? A mente consciente que fica tranquila e que depois a mente subconsciente, quando está tranquila, a sabedoria sobe a mente superficial. Também vamos falar sobre que toda a sabedoria necessária que a gente precisa para resolver problemas está no seu subconsciente. Vamos falar sobre isso. Como é que isso é possível? Como é que toda a sabedoria para resolver seus problemas está no subconsciente? Como é que temos esse problema de que, se nós não entendermos que o medo nos tira a felicidade e tira o sucesso? Vamos lá explorar esses 3 pontos. E saber também sossegar o seu corpo. Você sabe sossegar a sua mente, sabe sossegar o seu corpo. Você sabe mandar o seu corpo ficar sossegado e relaxado. O seu corpo lhe obedece. Vamos falar sobre esse assunto aqui nesta primeira edição desta semana, aqui do Soltar a Consciência. Meu nome é Nelson e vamos lá falar sobre esse assunto agora aqui neste programa. O número já está disponível. Eu tenho aqui 4 perguntas. para si, caro ouvinte, eu quero ver se o ouvinte consegue me responder essas quatro perguntas aqui. Toda a sabedoria e poder necessários para resolver problemas estão no seu subconsciente. Você concorda com isso ou não concorda com isso? Qual é a sua opinião? Qual é a sua opinião? Que toda a sabedoria e poderes e poder necessários para resolver problemas estão no seu subconsciente. Outra coisa, como é que você faz para sossegar o seu corpo? Como é que manda o estar sossegado e relaxado? O seu corpo lhe obedece? O seu corpo age conforme o seu corpo se move com as suas instruções? Você consegue tocar uma melodia de Deus no seu corpo? Quando a sua mente está consciente, está tranquila e receptiva, a sabedoria do subconsciente sobe a sua mente superficial e o ouvinte recebe a solução. Você já experimentou isso? Você entrar num processo de afastar a sua mente consciente, pôr ela tranquila e depois receber a sabedoria do seu subconsciente? Vamos ver aqui como é que a gente... O que é uma oração? Uma oração que uma gerente de um salão de beleza contou que o segredo do sucesso era todas as manhãs abrir o salão, antes de abrir o salão, reservar um momento tranquilo para fazer afirmações. Vamos ver essa afirmação aqui, se vocês conhecem essa afirmação, se vocês fazem esse tipo de afirmação. A afirmação é a seguinte. Vamos ver aqui, eu tenho aqui uma afirmação aqui para vocês. Vamos lá ver se... eu trago essa afirmação aqui para vocês aqui. Hoje é segunda-feira, é aquele dia que os ouvintes estão todos a dormir, ninguém liga, ninguém quer falar comigo sobre este assunto, todo mundo aqui a dormir, mas pronto, vamos lá falar aqui sobre esta afirmação aqui que eu tenho aqui para vocês, e eu quero que depois vocês comentem o que é que essa afirmação faz sentido na vossa vida. Caro ouvinte, vamos lá, eu vou falar de uma afirmação com uma gerente de um salão de beleza contou que o segredo para o sucesso era todos os dias fazer essa oração. Essa oração aqui é a oração que ela fazia antes de abrir o salão, ela dizia assim: a paz de Deus enche a minha alma, e o amor de Deus pertence-me, todo o meu ser. Ela diz assim: Deus guia-me, fortifica-me e inspira-me. Sou iluminada lá do alto e o seu amor curativo flui dentro de mim para todos os meus clientes. Repara nesta, O amor divino vem à minha porta. O amor divino sai pela minha porta. Todos os que vêm ao meu salão são abençoados, sarados e inspirados. A presença curativa infinita enche todo o lugar. E este é o dia da vitória, do Senhor. Cantemos e alegremos nele pelas bênçãos intocáveis que vêm para os meus clientes e para mim. Vocês já viram essa oração que ela fazia, abriu o salão? Ela diz que esta prece estava escrita num cartãozinho, E ela retirava essas verdades todas as manhãs, ela fazia isso todas as manhãs, à noite dava graças por todos os clientes, que reivindicando que eram guiados, fortificados e felizes, harmoniosos, e que Deus e o Senhor fluíam por cada um, enchendo todos os receptáculos na vida dela. Ela diz que fez esse padrão durante meses, 3 meses, e tinha mais clientes do que conseguia atender, e que teve de contratar mais 3 pessoas, três pessoas para ajudar ali, para atender aquelas pessoas. Descobriram o efeito da oração eficaz e têm prosperado além dos seus sonhos mais acalentados. Então, você quando abre a sua loja, você quando abre o seu negócio, você faz uma oração. Que oração é que você faz? Tem um cartãozinho que você, quando abre a loja, você diz: eu quero saber qual é a oração que você faz quando abre a sua loja, o seu escritório. O número já está disponível, 87-000-9900. Eu quero aqui falar aqui com esta audiência. Já vi que hoje é o dia de silêncio aqui, toda a gente está a dormir. Então eu vou fazer o seguinte. Como a gente está a dormir aqui, eu vou para a música, né? Eu vou para a música e venho já, ok? Venho já. Eu vou trazer aqui. Ah, tem aqui um ouvinte aqui em linha. Vamos ver o que esse ouvinte tem aqui. Alô, bom dia.
2: Bom dia, como está, doutor?
0: Tudo bem?
2: Normal.
0: Como é que se chama?
2: Doutor, falo para a minha luz, que você não tem luz.
0: Não percebi?
2: Falo para a minha província de Niassa.
0: De Niassa?
2: Sim, sim.
0: Oh, que zona em Niassa?
2: Aqui vai bem, graças a Deus, sou o filho.
0: Eu estou a imaginar, sim, o frio aí está a bombar muito mal. Eu tenho aqui...
2: Não sei para ele os vestígios sentados na Maputo.
0: Aqui em Maputo, aqui a temperatura está cerca de 20, eu acordei um bocadinho, a máxima, para a mínima há de ser 15. Agora aí, em Niassa, deve estar 12, ok, não?
2: Pois, é verdade. O frio nunca baixa.
0: Exato. Está em que zona aí, Niassa?
2: Na província de Niassa, na cidade de Lixinga.
0: Em Lixinga?
2: Sim.
0: Oh, como é que estou a ouvir a rádio aí?
2: A rádio estou a ouvir bem e gosto muito sempre desse programa.
0: Ok.
2: Sim.
0: Está mesmo na cidade de Lixinga?
2: Sim, na cidade de Lixinga mesmo.
0: Num sítio alto o quê?
2: Sim.
0: Está num sítio alto? Numa zona alta?
2: Sim. Estou ainda aqui na zona alta. Aqui na cidade, para o rede, não oscila. Lá está.
0: Ok. Como é que se chama?
2: Luís Constantino Luís.
0: Ah, Luís Constantino Luís. Ok, seu Luís.
2: Sim.
0: Então diga lá, seu Luís Constantino Luís. Pode comentar.
2: Para a minha parte, quando a senhora abria o seu salão, sempre tinha orado esta oração.
0: Sim.
2: Ela fazia bem porque quando mais ela abençoava as pessoas, Deus dava graça a ela e levava uma multidão para lá, como sempre tinha feito com o Noé.
0: Sim.
2: Quando os outros não acreditavam, quando ele ainda fazia a arca, mas ele dizia sempre para Deus que perdoe também os que não acreditam em si no Senhor. Porque fiques a mim para que eu possa terminar com essa a obra que o Senhor me mandou.
0: Ok.
2: E é no mesmo quando eu vou ao mercado fazer um negócio, também digo mesmo.
0: Diz o quê?
2: Senhor, eu digo assim, meu Senhor, abençoe para todos os que são compradores desse produto e para também aqueles que ainda não sabem desse produto.
0: Ok.
2: Mas de ajudar também os mais carentes.
0: Ok.
2: E dou a esta graça, faço uma pequena limpeza e pronto, coloco a mercadoria em cima da barraca. Assim sim, Deus abençoa e multiplica mais para não poder ficar assim. E não sou. Não poder aumentar o preço acima daquilo que você levantou um coelho, aceite ganhar mesmo que seja um meticado. Esse sim é justo para o senhor.
0: E depois isso tem dado sorte?
2: Tem dado sim muita sorte, até tenho ganhado mais.
0: Ah é?
2: Meu negócio não para.
0: Ok.
2: Até muita gente já não percebem como é que eu vendo. Por que que é essa barraca?
0: E qual é que o senhor Luís vende?
2: Tenho vendido cenoura, cebola, alho e tomate. Sim.
0: Ok. E tem sempre que fazer estoques?
2: Não percebi?
0: E tem sempre que fazer estoques?
2: Sim.
0: Ok. E diga-me lá, senhor Luís. Diga lá uma coisa, Sr. Luís, uma outra pergunta que eu quero fazer aqui. Já vi que faz uma oração antes de abrir a sua banca, o seu lugar aí. O que é que faz um comerciante cheio de medo?
2: Um comerciante cheio de medo?
0: Sim.
2: O que é que ele faz antes de abrir sua loja? que nos torna mais medo é não acreditar em si mesmo com aquilo que você quer fazer.
0: Ok.
2: E, por exemplo, eu terei medo de abrir antes de fazer a oração, porque Deus não vai abençoar aquele lugar.
0: Ok.
2: É que o medo nós colocamos mais à frente.
0: Ok.
2: Do que a prática. Sim.
0: Ok. Então, abrir um negócio cheio de medo, o que é que acontece?
2: Quando você abre um negócio cheio de medo, praticamente acaba a cair, porque o medo já é demais. O medo encurva a sua situação e atormenta a sua mente. O que você faz? Abre um negócio, começa, mas tem medo, tem que não te cair. Quando sempre você leva aquela atitude de sempre não te cair, mas se aumentar mais um pouco, não te cair. Aí já está.
0: Ó, senhor Luiz, muito obrigado aí, tá bom, senhor Constantino? Tá bom?
2: Muito obrigado,
0: bom
2: dia.
0: Bom dia aí, obrigado aí, valeu. Estive aqui com o senhor Luiz Constantino, Luiz Lixinga ali. Maravilha, né? Uma conversa fantástica aqui com o senhor Luiz. Mas pronto, vamos lá ver aqui se a gente tem aqui mais um ouvinte aqui para a gente trazer aqui essas verdades aqui para o programa aqui. Vamos lá ver se temos aqui um ouvinte que quer falar comigo sobre este assunto, mais um ouvinte aqui. Vamos lá ver aqui se a gente consegue ter aqui mais um ouvintezito para a gente fechar esse assunto aqui. Que é muito importante sobre, afinal de contas, bom, são 6:45, voltamos já, ok? Vou aí a música, tem a top 3 rápido e volto já, ok?
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1: 6:46.
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2: Acerta os ponteiros do seu relógio.
6: 7 horas.
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10: morning. Exatamente isso. Muito bom dia a todos. Estão aqui ligados ao programa nesta manhã de segunda-feira, dia 20 de julho de 2026. A todos os ouvintes dizer que... É friozinho aqui para todas as capitais, né? Provinciais. Temos aqui Maputo, máxima 25, mínima 15, com o céu nublado. Xaxai, máxima 25, mínima 19, com o céu nublado. Machis, máxima 27, mínima 18, com o céu limpo. Nhambane, máxima 26, mínima 18, com o céu limpo. Beira, máxima 25, mínima 17, com o céu limpo. Chimoio, máxima 25, mínima 14, com o céu limpo. Quilimane, máxima 28, mínima 19, com o céu nublado. Tete, máxima 33, mínima 17, com o céu limpo. Nampula, máxima 29, mínima 16, com o céu limpo. Lixinga, máxima 26, mínima 12, com o céu limpo. Pema, máxima 28, mínima 22, com o céu limpo. Hein? A cidade que está aqui frio é a cidade de Lixinga, com 12 graus de mínimo. É, e depois, a outra também que está com temperaturas baixas, é ali o Chimoio, com 14. E Maputo com 15, né? Vê lá, Maputo também está ali, né? Com 15 graus. Eu, quando acordei hoje, fui travimba aqui para o estúdio. Eu estava com frio dos diabos. Bom, a todos dizer que acabou o Mundial, pronto. Já temos o campeão, aqui é a Espanha, era a previsão que aparecia na revista The Economist. Ela já previa que aquele miúdo, que o Messi deu-lhe o banho naquelas fotografias, era ele que é a seleção dele que ia ganhar aqui o campeonato do mundo, ok? Portanto, a previsão da Economist, da revista The Economist, já sabia que quem ia ganhar o jogo era a Espanha. Mas pronto, vamos lá aqui ver como é que está aqui, como é que acabou o jogo. Ferran Torres marcou o golo aos 106 minutos foi a primeira equipa do Mundial. Eu estou a olhar aqui para a estatística, né? Acho que foi a primeira equipa no Mundial em que a equipa da Espanha teve 20 remates e a equipa da Argentina 3. Vocês acreditam que a Espanha teve 11 remates à baliza e a Argentina 0? 0 remates à baliza. Que vergonha para a Argentina aí, poxa. A equipa da Espanha teve aí 68% de posse de bola, enquanto que a Argentina teve 32%. A Espanha fez 803 passes enquanto que na estatística aqui a Argentina só fez 445% de passes. Quem fez mais faltas normalmente, que é claro que era a Argentina, a faltosa aí. Mas pronto, vamos lá na continuidade aqui a nossa emissão. Eu quero continuar aqui a fazer aqui a nossa emissão dizendo aqui o seguinte, que caro ouvinte, você tem que entender que toda a sabedoria, a reflexão que eu trago aqui para si é o seguinte: toda a sabedoria e poder necessários para resolver os seus problemas estão no seu subconsciente. A sua mente consciente tem tendência para encarar condições, para encantar condições exteriores, lutar e resistir. Lembre-se de que é a mente tranquila que concretiza as coisas. Você, quando tem a mente tranquila, você concretiza as coisas. Você, quando sossega o seu corpo, periodicamente, quando você manda o estar sossegado e relaxado, o corpo tem de lhe obedecer, não é isso? O corpo age conforme a agirem sobre ele, pois não tem inteligência e autoconsciência, não tem como próprio, nem tem vontade. Move-se como moverem. Pode tocar uma melodia de Deus no seu corpo. Quando a mente consciente está tranquila, receptiva, a sabedoria do subconsciente sobe a superficial e o ouvinte recebe a solução. Ok? Já perceberam isso? Ok? Vocês entenderam que, afinal de contas, vocês é que acabam criando problemas na vossa vida, ok? Esqueçam lá Deus lá fora, porque não, porque é a minha vida, porque não. Você tem que entender esse processo aí. O que é que se passa aqui? Hoje é dia 20. Vamos lá ver o que é que tem aqui dia 20 aqui. Ah, ok, dia 20 aqui. Vamos lá aqui, vamos lá dançar um bocadinho, ok? Eu quero dançar aqui convosco, ok? Vamos lá curtir aí, voltamos já.

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2: Bem, estamos aqui no Solteiro da Consciência desta segunda-feira, dia 20 de julho de 2026. Meu nome é Nelson e vamos estar juntos aqui até às 10 da manhã. Para todos que estão aqui ligados, estamos a falar das chaves mágicas. As chaves mágicas, os segredos para a felicidade e para o sucesso. Ok? O ouvinte sabe quais são os segredos para a felicidade e para o sucesso. E eu hoje aqui quero dar continuidade. O que é que acontece, e já falei sobre isso, o que é que acontece com o medo? O que faz o medo nesse processo da felicidade e do sucesso? O que é que faz o medo? Qual é o seu papel? Aquilo que eu tanto temia caiu sobre mim. Você já viu falar disso? Aquilo que eu tanto amo entra na minha experiência. Ok? Então, diga lá então, caro ouvinte. Qual é a cena? Qual é a cena? O que é que faz o medo neste processo da felicidade? Nesse processo de você conseguir ter sucesso na vida. Agora eu faço aqui mais uma pergunta aqui para vocês, caro ouvinte. Toda a sabedoria e poder necessário para resolver problemas está no seu subconsciente. Você concorda comigo? Toda a sabedoria e poder necessário para resolver os seus problemas estão no seu subconsciente. Concorda comigo? Sim, não? Ligue para mim. Onde é que está a sabedoria e poder para resolver os seus problemas? Vamos lá ver se está no seu subconsciente. Eu quero as respostas aqui. A terceira pergunta que eu trago para si é o seguinte: o que é que acontece quando você não tem o seu corpo sossegado? Quando você não sabe sossegar o seu corpo, ok? Você não consegue mandar ele estar relaxado. Você não consegue fazer com que ele, o seu corpo lhe obedeça. O que é que acontece consigo e a sua vida, ok? O que é que acontece quando a sua mente está tranquila e receptiva? O que é que acontece? O que é que acontece com a sua mente quando você consegue ter a sua mente quando está tranquila e receptiva? O que é que acontece com a sabedoria? Eu trouxe aqui uma história de uma senhora que falou aí sobre: ai meu Deus, porque eu tenho uma como é que diz aquilo? Uma oração. Vamos lá, temos aqui um ouvinte aqui em linha. Vamos lá ver quem é esse ouvinte que está aqui em linha para falar aqui conosco agora aqui. Parece que ele desde manhã está aqui a querer falar comigo sobre este assunto aqui, que é muito importante. Vamos lá ver quem é ele que está aqui ligado aqui ao show da manhã. Bom dia. Bom dia, Sr. Sairos.
3: Como está?
2: Está tudo bem aqui nesta segunda-feira, dia 20 de julho. Diga lá.
3: É verdade. É assim, o que nós pensamos, nos tornamos. O que a gente sente, atraímos. O que a gente imagina, recebemos automaticamente.
2: Acontece.
3: Sim.
2: Ok.
3: Então, tudo parte da mente, saindo da mente, vai na frequência, que é a vibração.
2: Ok.
3: Que é o medo, não sei, medo, ansiedade. Então, quando você teme algo, você atrai aquilo sem a sua permissão.
2: Okay.
3: Porque o mundo em si não responde o que você pensa, mas sim o que você sente. Como diz no livro de Tote, tudo que eu temia caiu sobre mim.
2: Ok.
3: Aquilo, para quem tem visão,
2: okay,
3: não está a imaginar. Aliás, aquilo partiu da sua mente subconsciente. Ele carregou aquilo e atraiu para a sua frequência. E automaticamente aquilo atraiu para ele.
2: Ok.
3: Sim.
2: Ok. Então, significa que, então, que nós temos que ter muito cuidado com aquilo que a gente está a pensar, né?
3: Exatamente.
2: Ok. O que é que acontece quando a gente não tem a mente tranquila? Quando a gente não tem a mente sossegada? O que é que acontece? Mente relaxada.
3: Quando a gente não sossega a mente, automaticamente você é um vaso que não tem lá nada. Então qualquer tipo de temperatura lá entra. Sim.
2: Ou você é um um cavalo que não tem dono, que salta de um lado para o outro, quando você não tem o corpo relaxado, a mente relaxada, o seu corpo acaba fazendo loucuras.
3: 100% isso.
2: Uhum.
3: Só que nós, ou algumas pessoas, não entendemos.
2: Okay.
3: Sim, a mente em si, ou na mente subconsciente,
2: sim,
3: lá já tem todas as respostas lá. O que custa é a gente entrar na fonte.
2: Então,
3: para você entrar na fonte, meu irmão,
2: para
3: você entender, eu quero ir na fonte. Porque no seu caminho tem lá espinho, tem lá arame esfarapado, que você deve manipular até poder estar na fonte.
2: Mas os espinhos podem ser não ter dinheiro, traição da mulher, os espinhos podem ser alguém roubou-te alguma coisa e você não consegue tirar esses espinhos da sua mente, esses problemas, para você ir à fonte, para a sabedoria vir acima, subir à superfície da sua mente, porque tu estás num estado de agitação, num estado de não relaxado.
3: Não, basicamente,
2: okay,
3: temos que relaxar o corpo.
2: Uhum.
3: Que é a nossa respiração. Quando a gente retira oxigênio, você junta a sua... Junta a sua respiração.
2: Inspirar e respirar.
3: A sua consciência.
2: Exatamente. Para dar-te, para lhe dar luz, quando guiar.
3: Quando você respira, respira. Naquele batimento cardíaco, você não pode pensar naqueles problemas lá. Você pensa no seu respiratório, naquele oxigênio que você está retirando naquele exato momento. E isso vai manter com que você, o seu corpo, mantenha-se relaxado. Mas quando você não liga a sua... como posso dizer? A sua oxidação, neste caso, você não terá nenhuma conexão,
2: okay,
3: com a sua consciência. Logo, você não está a perceber o que realmente está acontecendo com o seu corpo. É aí onde Manel se diz que é um cavalo sem dono.
2: Agora, sim, quando a mente... Quando a gente faz, como essa senhora aqui, gerente do salão, quando a gente faz uma oração assim, uma afirmação assim, diz assim: a paz de Deus enche a minha alma e o amor de Deus preenche todo o meu ser. O que tu tá a fazer, o que ela está a fazer, ela está a criar para ela uma energia, que é conectar-se com essa energia, que é a energia que traz, que atrai tudo. Que ela, ao fazer essa afirmação, não é isso? A paz de Deus enche a minha alma. Como é que a paz de Deus enche a tua alma? Diz lá, Cyrus.
3: A paz enche a alma devido ao quê? Eu sempre dou um exemplo de um vaso. Aquele vaso,
2: você
3: não tem nada.
2: Você tem que encher lá.
3: Quando você afirma algo, automaticamente você está a preencher aquele vaso. Sim, tudo quanto a gente afirma sem duvidar, como eu disse algumas vezes aí, quando você afirma categoricamente, aquilo entra na sua mente subconsciente e dali atrai para a sua vibração. E você deixa o dia andar, porque o mundo em si não para, toda hora está numa oscilação.
2: Então,
3: é o resultado de cada pessoa.
2: Então, Saroz, o que estamos aqui a falar, na verdade, sobre mente, sobre a sua mente, como ela funciona, tu deves encher a tua mente consciente, subconsciente, como aquele vaso, com pensamentos de positivos, pensamentos de felicidade, de alegria, de paz, pensamentos de sucesso, de alegria, de harmonia. Ao encheres este vaso, que é o seu subconsciente, ele vai te responder. Vai dar-te frutos daquilo que você quer, é isso?
3: Sim, sem nenhuma dúvida.
2: Então, não vale a pena estar a... Então, a tua mente consciente é aquela que escreve no caderno. Escreve, eu quero ter felicidade na minha vida, eu tenho paz na minha vida. Mas quando tu fazes o contrário, ah, não tenho contas, eu não tenho dinheiro para pagar a.
3: O mundo vai te dar a falta. Se você está aí a escrever, se você está aí a criar, é aquilo que eu falei no início. Tudo parte da mente. O que você pensa, você cria.
2: Exatamente.
3: O que você sente, você recebe. O que você imagina, você se torna.
2: Então uma oração, uma afirmação com sentimento é perigosíssimo isso.
3: Não duvida. É aquele que eu dei aquele exemplo de cabo delegado. Me ensinou muito.
2: Um abraço aí, Serosa, pra si, tá bom?
3: Obrigado.
2: Tchau, tchau.
3: Obrigado.
2: É, maravilha aqui. Fiquei aqui com o seu Sairoz aqui. Vamos lá dar mais continuidade aqui, mais um ouvinte. São 7 horas e 41 minutos. Vamos lá ver se a gente consegue. Eu espero que vocês tenham curtido esta conversa fantástica com o Sairoz, ok? Ele fala de frequências, de vibração, do vaso que você deve encher, aquele pote. Você deve encher aquele pote ou aquele vaso com coisas positivas, ok? Vamos atender aqui mais um ouvinte aqui. Alô, bom dia. Alô, bom dia.
4: Bom dia, como está?
2: Sim, tudo bem, como me chama?
4: Benjamin Patrícia Zambeza Beira.
2: Como é que se chama?
4: Benjamin.
2: Benjamin, qual é o apelido?
4: Marcelino, a Patrícia Zambeza.
2: Ok, diga lá então. Esse aqui ouvindo é o Benjamin Marcelino da Zambeza. Falou e não disse mais nada. Bom, são 7 horas e 41 minutos. Vamos lá ver se a gente consegue atender mais um ouvinte. Eu tenho aqui um show aqui para vocês. Um show Manning Nice, que eu vou tocar daqui a bocado. Esse show aqui. Vamos lá ver. Tenho aqui um ouvinte aqui em linha. Alô, bom dia, Sr. Rashid.
5: Bom dia, bom dia.
2: Sim, diga lá, Sr. Rashid. Muito bom dia aqui nesta segunda-feira, dia 20 de julho. Diga lá, bom dia.
5: Bom dia mais uma vez.
2: Ok. Sim, pode falar.
5: Sim, eu mando a sentimento da cidade, né? Há uma boa notícia. O impacto da pessoa é uma ligação, não é? A pessoa não tem como avançar para ser mais feliz, porque tem medo de estragar tudo. Não posso fazer aquilo, não posso estragar minha cidade, não posso fazer aquilo, não posso estragar aquilo. A sua felicidade. A sua felicidade.
2: Ok. Então, o que é que acontece, o que faz o medo na sua felicidade, na sua, no seu sucesso? Ai, ai, ai, ai, ai, esse ouvinte aqui desligou-me aqui. Vamos lá ver aqui qual é. Eu quero ver aqui. Afinal de contas, o que é que nós temos aqui para. Para vocês hoje aqui. No show da manhã aqui. Vamos lá ver aqui. Vamos curtir um show aqui. Que há muito tempo a gente não curta aqui. Esse show aqui. Ok. Vamos ver aqui. Ai, ai, ai, ai, ai. São 7 horas e 44 minutos. Daqui a 2 minutos, vamos lá ver se o ouvinte tem aqui algum ouvinte que esteja aí, uma alma aí que quer falar comigo sobre este assunto aqui. Dessas 4 perguntas que eu deixei aqui. O que acontece quando a sua mente não está tranquila? O que é que acontece quando o seu corpo não está tranquilo? Não está sossegado, relaxado? O que acontece quando você está com medo? O que é que faz o medo para você alcançar a felicidade e o sucesso? Eu digo e faço uma afirmação e eu quero uma resposta vossa. Toda a sabedoria e poder necessários para resolver os seus problemas estão no subconsciente. Você concorda comigo? Que toda a sabedoria, olha, entenda uma coisa, toda a sabedoria para você poder resolver necessários e poder necessários para você resolver os seus problemas está no seu subconsciente. O que é que você acha disso? Bom, são 6 horas e 7 horas e 45 minutos. Eu vou aí, tenho aqui um show aqui para vocês, vamos curtir aqui um show. Eu volto já já, ok? Um show maravilhoso aqui no Saltor da Coincidência, aqui na Show da Manhã, ok?
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6: 7 horas e 46 minutos.
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2: 8 horas.
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4: Exatamente isso, previsão do tempo aqui na tua rádio 99 FM. Ai, ai, ai, ai, ai, ai, ai, ai, ai, ai, ai, ai, ai, ai. Bom, vamos lá ver aqui o que é que a gente tem aqui para essa nossa audiência maravilhosa. Vamos lá ver como é que está o tempo, né? Bem rápido aqui, voltamos já já. Maputo hoje, dia 20 de julho de 2026, Maputo máxima 25, mínima 15, com o céu nublado. Cidade de Xaxai máxima 25, mínima 19, com o céu nublado. Maxixe máxima 27, mínima 18, com o céu limpo. Inhambane máxima 26, mínima 18, com o céu limpo. Beira máxima 25, mínima 17, com o céu limpo. Ximui máxima 25, mínima 14, com o céu limpo. Quilimane máxima 28, mínima 19, com o céu nublado. Tete máxima 33, mínima 17, com o céu limpo. Nampula máxima 29, mínima 16, com o céu limpo. Lixinga máxima 26, mínima 12, com o céu limpo. Cidade da Pema máxima 28, mínima 22. Com o seu limpo. São algumas temperaturas que nós temos aqui para si, caro ouvinte, são algumas temperaturas que temos aqui para si. Deixa-me lá ver aqui quem é que está aqui na caixa e que eu quero cumprimentar aqui da minha audiência. Tenho aqui o Riquito Manuel Bomba. Ele diz aqui, olha, peço para ouvir a música Landric, Grandes Amores Não Acabam. Ele que... Essa música sempre é pedida aqui. Sempre é pedida aqui no programa. Essa música do Landric. Mas pronto. Tenho também aqui... música de Boy Elisa, Why Do You Do? Não sei quem é esse ouvinte aqui. Tenho aqui também o Alfac Carmeio. Ele diz, bom dia, Mano Nelson, bom dia para ti. Tem aqui Ana Fonseca, bom dia 99, o programa está muito bom, peço a música de Mason Bonequez e Filomena com título Alô, ok, ok, ela quer uma música de Mason, ok, Mason, ok, esta vida aqui, eu tenho que satisfazer minhas ouvintes, porque está sempre a pedir aqui, Mason e quem? Mason e Filomena Maricoa. Com o título Alô, ok. Não tenho essa música, Mason com Filomena Maricoa. Não tenho essa música, ok. Tenho também aqui, quem é que está aqui? Bom dia, rádio. Não me diz o nome. Vamos só soltar. Também não há ninguém que deixa o seu nome aqui. Há muitos ouvintes que é a música do Oruan. Bom dia, mano. Meu nome é Beto. Quero música de Dom Maga, título Mulher Pantida. Não percebi que música é esta, ok? Vamos ver quem é só o outro ouvinte que está aqui ligado ao programa. Música de Hernani com Dama do Bing Bling, ok? Quem mais está aqui? Que é Hernani com Dama do Bling. Essa música aí, que toda a gente, ela quer o quê? Essa pessoa quer ouvir essa música. Quem é essa pessoa? Chama, não deixou o nome aqui. Hernani com Dama do Blink. Ok, vou tocar essa música aqui para este ouvinte aqui. Hernani com Dama do Blink. Ok. Vamos lá ver aqui quem está mais aqui. Vamos lá ver aqui quem deixou aqui mais alguma mensagem. Tenho aqui música, que é a música de Shabar Wonder, Feature Johnny, Joias Puras. Ok. Aqui é Américo Saturino, bom dia, peço a música Vios Fênix, uma última noite dedicada ao meu irmão falecido, Nabil, ok. 20 Fingers, amor não é para doer, ok. Ok, vamos lá ver como vamos escutar, amor não é para doer. Vocês só gostam de músicas tristes aqui no programa, amor não é para doer. Mas pronto, vamos ver a música e voltamos já.

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2: 8 horas e 12 minutos.

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1: Exatamente isso, solta a consciência nesta tua segunda-feira, dia 20 de julho de 2026. Cara, bem, estamos aqui a falar sobre as chaves mágicas, já são 8 horas e 27 minutos. Aqui nas chaves mágicas estamos aqui a fazer as seguintes perguntas. O que é que faz o medo? Aquilo que tanto temias caiu sobre ti. O que é que faz o medo no, quando a gente fala de felicidade e de sucesso? Ok? Quando queremos felicidade e sucesso? É outra pergunta também, né? Será que toda a sabedoria e poder necessários para resolver problemas? São perguntas que estou a fazer aqui a vocês. Resolver problemas estão no seu subconsciente. Essas perguntas são muito importantes para aqui, para você conseguir responder e ter sucesso na vida. Então vamos lá falar sobre esse assunto, e vamos lá ver quem são os ouvintes que estão aqui dispostos para responder essa pergunta, essas três perguntas. O que acontece, caro ouvinte, com aqueles que não sabem relaxar o corpo, ok? O que acontece com aqueles que não sabem relaxar o corpo, ok? Estamos aqui a falar sobre felicidade, né? Estamos aqui a falar sobre felicidade, sucesso, riqueza. O que é que acontece com aqueles que não conseguem, relaxar o corpo? Mandar no corpo, está a ver quando você manda no corpo? O que acontece com aqueles que não conseguem relaxar, relaxar o corpo? Vamos lá ver se temos aqui algum ouvinte em linha. Vamos lá ver aqui se tem aqui algum ouvinte em linha. Vamos lá ver se temos aqui algum ouvinte em linha para responder essas perguntas. Eu trouxe também aqui um exemplo de uma ouvinte. Vamos lá ver quem está aqui, um ouvinte aqui em linha. Assim. Alô, bom dia.
2: Alô, bom dia.
1: Sim, bom dia. Aqui é ouvintes que ligam com uma barulheira, pá. O que é que acontece, caro ouvinte? O que acontece quando você não tem a mente tranquila, ok? Você consegue ter sabedoria? Né? Você consegue aceder à sabedoria? O que acontece quando você não tem a mente tranquila, ok? Estou a falar sobre... Estou aqui a falar de felicidade, de sucesso, ok? O que acontece quando você não tem a mente tranquila, ok? Você consegue aceder à sabedoria? Aceder à sabedoria? Vamos lá ver se a gente consegue ter... se a gente tem aqui algum ouvinte em linha para falar sobre esse assunto. Eu estou aqui a tentar falar e não consigo... tenho aqui um exemplo.

0: eu não consigo. Hoje é segunda-feira. Segunda-feira é sempre assim. É sempre um dia em que os ouvintes, pá, não conseguem. Como é que diz o termo certo? Não conseguem estar disponíveis para a gente conversar. Porque acho que é uma babalaza terrível.
1: Muito bom dia a todos.
0: Vamos lá ver aqui se a gente consegue ter aqui algum ouvinte em linha. Bom, eu vou trazer aqui uma oração, ok? Essa oração aqui é uma oração. É uma afirmação que uma gerente de um salão de beleza, que ela contou que o segredo do sucesso era todas as manhãs, antes de abrir o salão, reservar um momento tranquilo para fazer as afirmações. E quais são as afirmações que ela fazia? As afirmações que ela fazia eram a seguinte. Ela dizia assim: a paz de Deus enche a minha alma e o amor de Deus preenche todo o meu ser. Deus guia-me, frutifica-me, inspira-me. Sou iluminada lá do alto e o seu amor curativo flui de mim para todos os meus clientes. O amor divino vem à minha porta, o amor divino sai pela minha porta. Todos os que vêm ao meu salão são abençoados, sarados e inspirados. A presença curativa infinita enche todo o lugar. Este é o dia da vitória do Senhor. Cantemos e alegremos-nos nele pelas bênçãos intocáveis que vêm para os meus clientes e para mim. Ai, ai, ai. Alô, bom dia.
2: Bom dia.
0: Bom dia, com quem tenho o prazer de falar?
2: Luísa.
0: Quem fala?
2: Luísa Banda de Tete.
0: Bom dia, senhora Luísa Banda de Tete. Então, diga lá.
2: Primeiro vou responder a pergunta do medo.
0: Ok.
2: É que o medo. O medo é o inimigo do sucesso. O medo é o inimigo do sucesso. E para que possamos alcançar o sucesso ou os nossos objetivos ou a felicidade,
0: sim,
2: é enfrentar os nossos medos. Ou o medo. Em particular. Então, antes de tomar uma iniciativa, sempre teremos aquele medo de falhar ou medo de que algo possa acontecer. E é preciso ter em conta que esse problema sempre vai acontecer ou sempre acontece. Então, é preciso colocar na nossa mente que eu sou capaz e eu vou conseguir, independentemente do que aconteça. É preciso arriscar. E respondendo à questão de não, o que acontece se não colocarmos o nosso corpo relaxado ou a nossa mente relaxada. Quando nós temos um plano, é preciso organizar, E se tudo não estiver organizado, certamente não teremos por onde iniciar. E é como se um caminho estivesse. Um caminho desorganizado. Precisamos organizar o plano. Então, se a mente não estiver relaxada, certamente não daria em nada. Não teríamos nenhuma finalidade, não íamos produzir nada.
0: Ok. Ok. E a última pergunta?
2: Sim, as respostas estão no subconsciente, sim. Porque se, por exemplo, Eu digo que eu sou capaz, porque o primeiro passo para tudo é eu encorajar-me a mim mesma. E porque se ninguém fará por mim, eu tenho que colocar na minha mente que sim, eu sou capaz. E se eu disser que, por exemplo, se eu estou no escuro e se a minha mente já tem, se eu já sei que no escuro, há muita gente que tem medo do escuro, mas se eu coloco na minha mente que aqui no escuro, por exemplo, não se passa nada ou não há nada, eu sou capaz de ficar, por exemplo, eu estou a dormir e eu tenho um mau sono. Eu tenho um mau sono. Daí, se eu acordo e eu faço uma oração, eu peço a Deus que me proteja, eu peço a Deus que me guarde durante a noite. Se eu convencer-me de que aquela oração foi bem feita, certamente que eu irei dormir confortável.
0: Explicar uma coisa, Luísa, deixa-me ver uma coisa. Eu quero trabalhar esse assunto de pedinte. Eu quero saber por que tu és uma pedinte de Deus. Por que tu.
2: Não é questão de pedir.
0: Então, eu estou a dizer que o processo é ser pedinte. Nasceste, acordaste para pedir.
2: Não. Estava dando exemplo das respostas que estão no nosso subconsciente.
0: Sim, então quer dizer que Deus temos que acordar e pedir a Deus.
2: Há certos pedidos que podemos fazer para Deus. Por exemplo, há pessoas que pedem, por exemplo, Deus, eu peço um emprego. Ou Deus, eu peço um carro. Deus, eu peço uma casa. As coisas não funcionam assim. Por exemplo, há pessoas que dizem, Deus, eu penso em emprego, mas não vão à procura de tal emprego. Esperam que tudo aconteça do nada, que Deus simplesmente faça um milagre. Pois não funciona assim.
0: Tá bem, deixa eu falar uma coisa. Então, esse assunto de ser pedinte, Luísa, pedinte, tu não pedes tudo na vida. Tu não acordas já sempre a dizer
2: não,
0: assim?
2: Então. Não penso tudo. Por exemplo, basicamente eu. Orações que eu faço são de agradecimento, não são pedidos. Eu faço mais orações de agradecimento, agradecer a Deus por tudo que tem feito por mim, até os dias de hoje.
0: Repara uma coisa.
2: Eu faço orações de pedidos.
0: Esse assunto de ser pedinte, temos que trabalhar nisso. Esta gerente deste salão, ela diz assim, o segredo para o sucesso dela é começar a fazer afirmações, por exemplo, dizer que a paz de Deus enche a minha alma, ok? Isto não é um pedido, ok? Isto é uma afirmação que você está a dizer que a paz dele já está a encher, vai encher a tua alma. E o amor dele preenche todo o ser dela, ok? Então, o que é que ela está a dizer? Ela está a afirmar que aquela inteligência do teu subconsciente é ela que vai te dar tudo o que tu queres na vida. Ok? Por exemplo, se tu dizes, Luísa, que Deus está tá comigo, está no meu subconsciente, por exemplo, tu não pedes a ele para ele fazer crescer o teu cabelo, ou pedes?
2: Não,
0: eu estou a pedir, cresce lá o meu cabelo, não, agora não cresce o meu cabelo, não, as minhas unhas agora também não crescem, não pedes, porque ele sozinho já sabe que tem que fazer essas coisas. Mas deu-te também uma mente consciente para tu saber escolher coisas e fazer as coisas, né? Escolher aquilo que tu queres fazer. E ele te ajuda a fazer o que tu queres fazer. Então tu tens que pôr uma intenção daquilo que tu queres fazer. Eu quero ter sucesso na vida, ok? E acreditas que vais ter sucesso na vida. E tu vais ter. Eu não tenho medo da vida. E acontece isso. Bom, Luísa...
2: Por exemplo, há certas situações da vida em que há pessoas que só sabem reclamar, só sabem dizer que eu não tenho aquilo. No meu caso, quando eu estou nessas situações, eu não reclamo, mas sim eu digo que são situações, é normal, a vida é feita de altos e baixos. Se hoje eu estou infeliz, amanhã eu serei feliz. Ou eu digo isso, ou eu aceito, ou eu coloco na minha cabeça que está tudo bem. Não está nada mal.
0: Luísa,
2: Normalmente eu não me coloco em situações de dizer que na minha vida não está nada bem, ou situações que mostram que eu estou carente de algo.
0: Imagina.
2: Por exemplo, eu lembro de ter conversado sobre naquele programa Porque Amamos. Eu disse que quando aconteceu a decepção, ao invés de eu ficar triste, eu coloquei na minha mente que isso é normal. é uma fase da vida e tudo vai ficar bem. Foi isso que me ajudou a superar a depressão ou a relaxar a minha mente, a evitar, assim, evitei depressão, isolamento, porque eu coloquei na minha mente que está tudo bem, que é algo normal. É isso que as pessoas devem aprender a fazer. Em situações difíceis, não lamentem, não digam que a vida está difícil, mas sim aprendam a aceitar e dizer que vai ficar tudo bem. Porque as pessoas devem motivar, devem aprender a motivar.
0: Ok. Obrigado aí, Luísa. Para ti, fica bem. Um bom dia. Tá bom?
2: Bom dia.
0: Ok, tchau, tchau. Bom, ficamos aqui com a Luísa de TET, Luísa Banda, ok? Espero que vocês tenham gostado. Um abraço aí para vocês. Bom, vamos lá fechar aqui o Solteiro Consciência 2. O Solteiro Consciência 2 trazia 4 perguntas. A primeira, o que é que realmente faz o medo? O que é que faz o medo nesse processo de felicidade, de querer ter felicidade e sucesso? E eu quero dizer o seguinte: quando tu ouves os versículos, diz assim, aquilo que eu tanto temia aconteceu sobre mim, aconteceu. Você já sabe que você, quando mete, você tem uma coisa, ela vai me trair, vou falir. É tanto medo que você coloca num assunto, ele vai acabar acontecendo. A segunda pergunta que eu fiz aqui no Soltório da Consciência 2 foi sobre aquela pergunta que eu fiz, que é a sabedoria e a resolução de todos os seus problemas está no seu subconsciente. E é verdade, nós temos uma mente consciente e temos uma mente subconsciente. E quando tu entras num processo, e responde, isso aqui responde aquelas outras duas perguntas, quando tu entras num processo de relaxar o corpo e relaxar a tua mente, relaxar o corpo é, para explicar aqui à audiência, é tu teres um corpo em que tu, tipo, domar um cavalo, domar um cão, dizer senta, e ele senta. O teu corpo também tem que ser assim. Imagina um corpo que parece uma barata, de um lado para o outro, e tu queres conseguir concentrar, tu não consegues concentrar em soluções para o teu problema, os teus problemas, né? Então é preciso ter muita atenção a isso. A outra coisa é relaxar a sua mente. Você tem que aprender a relaxar a mente, tem que entrar num processo de silêncio, de meditação, um processo de conseguir controlar os seus pensamentos, porque se você não controla os seus pensamentos, você não tem a sabedoria. A sabedoria não traz para ti as soluções para os seus problemas. Por quê? Porque tu tens uma mente que é um cavalo, como um cavalo que não tem dono. Ainda bem que os cavalos selvagens que tu queres domar, ele não consegue. E é o que acontece com muitos de nós. Não conseguimos dominar os nossos pensamentos. Quando a gente não consegue dominar os nossos pensamentos, o caos aparece e a sabedoria sai, ok? Então, e essa oração que eu trago aqui, por isso é que é preciso ter uma mente tranquila, receptiva, ter o corpo tranquilo também, relaxado, conseguir entender que só assim a sabedoria vem, remover o medo também da sua vida. E eu trouxe aqui essa oração deste ouvinte, que é uma oração fantástica que vocês deviam ter quando abrir os vossos negócios, ok? Dizer assim, a paz de Deus enche a minha alma e o amor de Deus pertence-me e preenche todo o meu ser. Dizer que Deus guia a minha vida, guia o meu negócio, Ele inspira-me, traz, sou iluminado. Vocês têm que fazer esse tipo de afirmações, né? Ele me ilumina, o amor divino vem à minha porta, o amor divino entra na minha loja, entra na minha casa. Ele entra na minha casa, Ele dá luz à minha casa. Ele ilumina as pessoas que estão na minha casa, no meu negócio. Esse Deus ilumina os meus clientes. Os meus clientes gostam de estar aqui na minha casa, na minha loja. Ok? Vocês têm que dizer que Ele é que é a própria vitória. E nós devemos cantar sobre isso. Estar alegre. Dizer que os meus clientes entram aqui na loja, ficam alegres, porque eu também estou alegre. São essas afirmações que vocês têm que fazer todos os dias para que o sucesso vos aconteça na vida, ok? Bom, um abraço aí para vocês. São 8 horas e 46 minutos, esta segunda-feira, dia 20 de julho de 2026. Meu nome é Nelson. Ficamos aqui no Soltar a Consciência desta segunda-feira e até amanhã de novo. Vamos dar continuidade aos segredos da felicidade e do sucesso. Neste livro, o grande livro do Joseph Murphy, As Chaves Mágicas, ok? Um abraço aí para vocês.
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2: 8 horas e 47 minutos.
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3: Bom, nesta segunda-feira viemos curtir aqui um bocadinho de mapiano, ok? O show da manhã também toca mapiano, ok? Vamos aí curtir um bocadinho de, nesta segunda-feira, recordar o fim de semana, ok?

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2: 9 horas.
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Exatamente isso, são 9 horas em todo o território nacional. Este aqui é a tua Rádio 99 FM, meu nome é Nelson. E estamos aqui depois de uma série de mapianos. Muito tempo que a gente não toca mapianos aqui no show da manhã, né? Mas pronto, hoje vai ser dia de mapianos. Olhar aqui para a minha audiência, dizer aqui que bom dia aí o Matano Agostinho. Peço a música ao Selmo Ralph e Nelson Freitas. Ok, Rosianete está na beira aí, bom dia Rosianete. Mas vamos ver como é que está o tempo aqui para segunda-feira, 20 de julho de 2026. Maputo, máxima 25, mínima 15, com o céu nublado. Xaxai, máxima 25, mínima 19, com o céu nublado. Manchix, máxima 26, mínima 17, com o céu limpo. Cidade de Inhambane, máxima 26, mínima 18, com o céu limpo. Beira, máxima 25, mínima 17, com o céu limpo. Chimoio, máxima 25, mínima 14, com o céu limpo. Climane, máxima 28, mínima 19, com o céu limpo. Tete, máxima de 33, mínima 17, com o céu limpo. Nampula, máxima 29, mínima 16, com o céu limpo. Cidade de Lixinga, máxima 26, mínima 12, com o céu limpo. Cidade de Pema, máxima 26, máxima 28, mínima 22, com o céu também predominantemente limpo. A todos que estão aqui ligados, o meu muito bom dia. E quero cumprimentar aqui alguns ouvintes. Tenho o Calton Avelino, bom dia aí para ti. Tenho também aqui o Cremildo Nhampoçai, bom dia aí, Cremildo. A Ana Fonseca, ela diz que era música da Filomena Maricoa com o título Alô, Amazing Boniquise, ok? Tenho também aqui o Alfac Carmeiro, que é música de Rei Bravo, HIV. Luísa Banda, ela falou comigo há bocadinho, ela gosta muito do programa, aquela música da Billie Eilish, ok? Era que ela curtiu uma música da Billie Eilish. Ok, vamos lá ver se a gente consegue tocar uma música da Billie Eilish. Vamos lá ver qual é a música. Vamos tocar uma música dela chamada What Was I Made For. Vamos tocar essa música aqui para ela, ok? Temos aqui também o Ezequiel Costa, bom dia aqui, que é o Wiz Khalifa com o título Promise. Ok, vocês só querem músicas em inglês, Promise, ok? Vamos ver aí qual é a música do Wiz Khalifa, a Promise, ok? Vamos ver se a gente toca essa música aqui para este ouvinte aqui. Acho que não tenho essa música do Wiz Khalifa com o título Promise, mas pronto. Tenho aqui também vários ouvintes novos aqui. Tenho... esses ouvintes não deixaram o seu nome aqui. Mas vamos lá ver se a gente consegue para resgatar aqui alguns aqui. Bom dia, locutor, sou Elias do bairro Marrera. Peço a música de Reis com tema Ledres de Manipula. Ok. Vamos lá aí curtir a música da Billie Eilish, voltamos já.

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2: 9:17.
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2: Bem, muito bom dia a todos. Aqui, estamos aqui no Saúde e Bem-Estar de hoje, nesta manhã de segunda-feira, dia 20 de julho de 2026. A todos que estão aqui ligados ao programa, o meu muito bom dia. Quem acabou de sintonizar, esta aqui é a Rádio 99FM. Este aqui é o teu show da manhã, né? Este programa que vai para o ar todos os dias, aqui de segunda a sexta-feira. Agora, vamos lá ver aqui quem está ligado aqui. Hoje vamos falar aqui do livro, estamos a continuar a falar aqui nesta rúbrica de saúde e bem-estar, do livro do Dr. William Lee, que é Comer para Curar. Caro ouvinte, você já ouviu falar da dieta cetogênica? Quem já ouviu falar da dieta cetogênica? Quem faz esse tipo de dieta? Você faz esse tipo de dieta? Você faz dieta cetogênica, caro ouvinte? Liga para mim. Vamos lá ver que tipo de dieta você conhece. Vamos lá ver aqui. Quem consegue me explicar se faz a dieta cetogênica, ok? Vamos lá ver aqui. Se tem alguém em linha. A dieta alimentar cetogênica, né? Caro ouvinte, muito bom dia a todos que estão aqui ligados ao Saúde e Bem-Estar desta manhã de segunda-feira, dia 20 de julho de 2026. Meu nome é Nelson, estamos aqui na rúbrica de Saúde e Bem-Estar da Rádio 99FM. A pergunta que eu tenho para si é o seguinte: no processo de destruir as células cancerígenas, nós podemos... muita gente faz vários tipos de alimentação. E um tipo de alimentação, de uma dieta alimentar que eu quero falar aqui convosco, que é dieta com base em... a dieta alimentar chamada dieta cetogênica. Eu quero ver se tem aqui algum ouvinte que quer falar sobre este tipo de alimento que acaba ajudando a lutar, a destruir, destruir as células cancerígenas. Dieta cetogênica. Você sabe qual é o que é dieta cetogênica? Você faz esse tipo de dieta? Qual é a dieta alimentar que você pratica todos os dias? É uma dieta cetogênica? É uma dieta mediterrânea? A sua alimentação é com base em carboidratos? A sua alimentação é com base em proteínas? A sua alimentação é em base em gordura? Qual delas é a sua alimentação? O número já está disponível, ele pode falar para ligar para mim, para a gente falar aqui no Saúde, nessa rubrica de Saúde e Bem-Estar aqui da tua Rádio 99FM. Bom, vamos lá ver se a gente consegue ter aqui algum ouvinte aqui para falar comigo sobre este assunto aqui no show da manhã, né? Vamos lá ver se alguém sabe o que é dieta cetogênica. Dieta cetogênica. Que tipo de alimentação você faz todos os dias? Você tem uma alimentação com base em carboidratos? Ou você tem uma alimentação com base em carne, em proteína? Ou você tem uma alimentação cetogênica? Eu quero trazer hoje a dieta cetogênica. Você sabe o que é dieta cetogênica? Vou ver se a gente tem aqui algum ouvinte que tem aqui uma resposta para nós sobre dieta cetogênica. Dieta cetogênica. Parece que ninguém vai me ligar para explicar o que é dieta cetogênica, se usam, se praticam esse tipo de alimentação cetogênica. Ok? Bom, eu já vi que não vou ter ninguém aqui para falar sobre isso. Eu vou dar continuidade aqui ao programa e vou falar sobre isso aqui já para vocês, sobre esse tipo de alimentação que é a dieta cetogênica, ok? Vamos lá falar sobre esse assunto aqui, que é importante para vocês conseguirem, como é que se diz o termo certo? Nós conseguimos ter aqui uma explicação desse tipo de alimentação, a dieta cetogênica, ok? Vamos lá falar aqui vamos lá explicar aqui a nossa dieta, o que é dieta cetogênica. A dieta alimentar cetogênica implica fazer uma alimentação com elevado teor de gordura e muito pobre em carboidratos, que estimula o jejum de modo a gerar cetonas no corpo. As cetonas são criadas a partir da gordura armazenada no corpo quando há hidratos de carbono disponíveis no metabolismo para produzir a glicose. As cetonas são usadas pelas células como fonte de energia, em vez da glicose. Esta estratégia alimentar, embora difícil de manter, é usada há décadas para ajudar a controlar a epilepsia e a estar a ser explorada para tratar da glioblastoma, que é um tumor cerebral fatal. Embora as células saudáveis normais possam adaptar-se para usar cetonas como fonte de energia, as células cancerígenas também podem não o fazer da mesma forma, porque dependem da glicose para satisfazer as suas elevadas exigências de energia. Quando a glicose encontra em níveis baixos, os tumores têm dificuldade em crescer. As cetonas também interferem na capacidade das células do cancro obter energia, o que torna esta a fazer uma dieta alimentar cetogênica. Em ratos de laboratório com tumores cerebrais, a dieta alimentar cetogênica pode reduzir os tumores em 50% e prolongar a sobrevivência. Para explorar o impacto de uma dieta alimentar cetogênica nas células-tronco do glioblastoma, os investigadores da Universidade de Flórida em Gainesville obtiveram de células-tronco cancerígenas de pacientes com glioblastoma cujos tumores tinham sido eliminados através da cirurgia. As células foram cultivadas em incubadoras em condições de glicose normal, de glicose baixa e em condições cetogênicas. Nas condições de glicose baixa, o crescimento das células do cancro cerebral foi impedido em comparação com aquelas que encontravam em condições normais de glicose. Este fato reforça a ideia de que deve evitar um elevado consumo de açúcar, pois este pode estimular o crescimento das células-tronco cancerígenas em pacientes oncológicos. Quando as células foram expostas a corpos cetônicos com glicose baixa, houve uma supressão duas vezes maior das células-tronco do glioblastoma. O glioblastoma foi usado para estudar o efeito cetogênico, em parte devido à importância das células-tronco cancerígenas nessa doença. Mesmo que esse cancro seja eliminado, ou seja, ou tratado com sucesso de início, as células-tronco, as glioblastomas, ajudam a rescindir de maneira agressiva. Evitar açúcar adicionado e seguir uma dieta alimentar cetogênica são estratégias que podem ajudar no combate aos tumores cerebrais, ok? Caro ouvinte, obrigado aí por vocês terem perdido aqui o seu tempo para perceber este assunto da dieta cetogênica. Já sabem, caro ouvinte, você que deve fazer um trabalho de entender que tipo de alimentação você está a fazer. Se é uma alimentação à base de carboidratos, e cuidado que e de açúcares, cuidado que você vai alimentar as suas células-tronco, ok? Todos estão aqui ligados para o programa, muito obrigado. Vou tocar aqui uma música que um ouvinte pediu aqui, que ela é a Natália. A Natália pediu uma música, a Arthur Bulac. Ela pediu uma música aí que eu vou tocar para ela agora, tá bom? Um abraço aí para vocês.
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2: Essa música é do Rui Orlando. Me leva contigo, né?

0: Muito obrigado, uma salva de palmas para todos vocês.
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3: 9 horas e 46 minutos.
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0: Bom, muito bom dia aqui a todos que estão ligados nesta rúbrica de motivação aqui da tua rádio 99FM, nesta manhã de segunda-feira, dia 20 de julho de 2026. Caro ouvinte, hoje vamos falar aqui nos Segredos da Mente Milionária, vamos falar sobre um tema que eu comecei na sexta-feira, sobre o arquivo de riqueza número 14 do livro do Harv Eker, que a pergunta que eu faço para si é a seguinte: você foi para a escola ou você teve lições de como administrar o seu dinheiro? Você sabe administrar o seu dinheiro? Você teve um curso de administração de dinheiro? Você teve algum ensinamento que ensinaram de como é que se administra um dinheiro? Eu quero falar consigo sobre isso. Eu quero saber se você teve algum curso ou teve algum ensinamento dos seus pais sobre como administrar dinheiro. Porque as pessoas ricas sabem administrar bem o dinheiro e as pessoas de mentalidade pobre administram muito mal o seu dinheiro. Eu quero falar consigo sobre esse assunto aqui, aqui nesta manhã de segunda-feira, dia 20 de julho de 2026, aqui nesta rúbrica de motivação. São 9 horas e 47 minutos. Vamos lá ver se a gente consegue atender aqui algum ouvinte para responder essa pergunta. Você sabe administrar bem o seu dinheiro? Você teve um curso de administração de dinheiro? Você já conseguiu estar numa situação em que diga: eu sei administrar o meu dinheiro? Consegui hoje ter tudo que eu quero na minha vida. Tudo que eu quero na minha vida é conseguir ter as minhas casas, os meus carros, conseguir pagar as escolas dos meus filhos, conseguir ter as minhas empresas. Estou bem. Eu quero ouvir histórias de pessoas que conseguiram administrar bem o seu dinheiro e conseguiram estar numa situação de felicidade. Vamos ver se temos aqui algum ouvido à linha. Alô, bom dia. Sim, bom dia, tudo bem?
1: É, não sei o nome.
0: Tudo bem. Então, conte lá a sua história.
1: Eu prefiro contar a verdade. Eu não tenho problemas, consigo o dinheiro, mas não consigo administrar.
0: Por que não consegue administrar? Nunca teve um curso sobre administração de dinheiro?
1: Não, falando a verdade, não.
0: Ok. Então, você não acha que deve aprender o mais rápido possível a administrar seu dinheiro?
1: Gostaria. Gostaria mesmo.
0: De administrar seu dinheiro. Então, você vai desligar o telefone e vai começar a perguntar às pessoas que têm dinheiro, ou pessoas que estão num cargo que você conhece. Pergunta lá: eu quero aprender a administrar bem o meu dinheiro. Porque eu, quando aprender a administrar meu dinheiro, eu hei de ficar milionário. Mas se você não saber administrar, você é capaz de saber fazer dinheiro. Você é capaz de saber com as suas mãos fazer dinheiro, o que é, mas depois administrar não sabe. Então é preciso trabalharmos nesse assunto de estudar para saber administrar o dinheiro, tá bom?
1: Tá bom. Obrigado pelo conselho, mas eu tenho uma outra coisa, não sei se posso falar.
0: Sim.
1: Estás a falar com alguém que está direito quase três empresas ao mesmo tempo. É barbearia, alfabetaria e uma barraca.
0: Sim.
1: Sim, mas não consigo gerir mesmo assim.
0: Ok.
1: Okay. Eu não sei se quer dizer, mas vou seguir com você. Tenho que ligar o telefone e perguntar para pessoas que conhecem mais melhor, para poder se entender.
0: Sim, para que tu entenderes, afinal de contas, você tem três negócios, sim, mas os três negócios têm os seus rendimentos. Mas você tem que estudar como é que se faz poupança, você tem que aprender como é que você simplifica o processo, você tem que entender a mecânica do que é que está nesta arte de ter dinheiro, guardar, investir, saber como é que se controla os gastos, saber como é que controla os investimentos, ver como é que se receita, qual é o negócio que está a dar dinheiro, qual é que o negócio não dá dinheiro. Porque você tem três negócios, leva dinheiro de um, põe no outro, leva dinheiro do outro, põe no outro, depois vai tapar furos, não é? Então é preciso ter essa atitude. Não vale a pena você ter muitos negócios, mas você ter que tirar dinheiro de um outro negócio para pagar o outro negócio, não é? Cada um tem que viver sozinho, né? Cada um tem que ter a sua estrutura. Muita gente que tem negócio, o que é que faz? Pega no dinheiro de um negócio para injetar no outro, e o outro, afinal, é que está na falência, não dá dinheiro. Mas você não quer fechar, porque acha que vai dar dinheiro um dia. Então, você tem que ver qual é o negócio que não dá dinheiro, que está sempre a perder dinheiro. Está a perceber? Por isso é que é preciso estudar isso, pôr no papel. quanto é que eu ganho por dia, quanto é que eu ganho por mês, quanto é que eu gasto, e olhar bem para cada um dos negócios e fazer uma análise. Chamar um contabilista, pedir para falar com um contabilista, um amigo que você conhece, que sabe trabalhar numa empresa que faz contabilidade, entender isso, para quem está a dirigir umas empresas, dono de supermercado, dono de grandes lojas, você tem que falar com essas pessoas, tá bom?
1: Tá bom, farei isso.
0: Um abraço aí. Bom, são 9 horas e 51 minutos. Quero falar com mais um ouvinte aqui para me responder essa pergunta. Você sabe administrar o seu dinheiro? Você sabe administrar o seu dinheiro? Ou você está numa situação caótica de prejuízo, de falência? Vamos lá ver se a gente consegue. Alô, bom dia. Alô, bom dia. Bom, são 9 horas e 52 minutos, estamos quase aqui na reta final deste programa, que é o Show da Manhã. Meu nome é Nelson, né? E vou atender aqui mais um ouvinte aqui que está aqui e quer falar sobre isso. Alô, bom dia.
2: Bom dia.
0: Bom dia, tudo bem? Tudo bem.
2: Sim, eu estava quero contribuir na parte da administração de dinheiro para o meu lado, né?
0: É. Yeah.
2: Na verdade, não está sendo fácil. Não está sendo fácil.
0: Como é que se chama?
2: Porque Momade, parte do Pemba.
0: Ok, qual é o apelido?
2: Mohaine.
0: Ok, diga lá.
2: Sim, estou a dizer toda a opinião para o meu lado, né? Não é tão fácil gerir o meu dinheiro, porque antes de entrar esse dinheiro, eu já tinha feito planos, mas depois de entrar, pronto, acabo quase me desviando na parte desse plano quase que executei antes, né? Não é tão fácil, né, na verdade.
0: Ok. Uma das coisas que é importante, né, para quem está a ouvir o programa e tu também, Mohan, é entenderes que se tu não tiveres um curso rápido, ok, sobre como administrar dinheiro, tu vais sempre ter problemas, porque tu não vais entender o quando é que é lucro, quando é que é rendimento só, quanto é que o valor é para ser investido, quando é que é para ser poupado, quanto é que é para, como é que simplificas a tua operação, ok? Muita gente, por exemplo, vou dar um exemplo, tem um negócio, ok? Mas esse negócio dá dinheiro, sim, mas as tuas despesas sempre são mais daquilo que o negócio faz. Então vais vivendo sem perceber que estás endividado, ok? É possível uma empresa estar a trabalhar há 20 anos, estar com uma dívida de prejuízo de 18 milhões, 20 milhões, mas a empresa continuar a viver, está a perceber? Então é preciso falar com um contabilista, falar com alguém que trabalha com finanças, para tu entenderes bem essas. É preciso estudar como administrar dinheiro. Está a ver essa palavra? Você tem que ser um administrador de dinheiro, administrador, a fazer um cursozinho rápido, pedir um primo, amigo, vizinho, qualquer pessoa que você conhece. Você pergunta a amigos, você conhece um contabilista? Você conhece um gajo que trabalha com finanças? Você perguntar a essa pessoa, para você bater papo com essa pessoa. É para eu que sentar contigo aqui. Fala-me lá de finanças. Eu ganho dinheiro assim, eu gasto dinheiro assim. Onde é que está o meu problema? Estás a perceber?
2: Sim, estou a perceber, sim.
0: Ok.
2: Só posso fazer isso, procurar um curso.
0: Exatamente.
2: Mais de bom mesmo, só para tentar salientar, para tentar... Curso,
0: falar com contabilista, ter amigos contabilistas, ter amigos que trabalham nas finanças, departamento de finanças, amigos que trabalham... Para você entender, afinal de contas, como é que funciona este processo de eu ser administrador de dinheiro. Porque na faculdade não existe uma disciplina chamada administração de dinheiro, ok? Sabia?
2: Obrigado.
0: Um abraço aí, tchau, tchau. Bom, ficamos aqui com este tema aqui do dia de hoje. Caro ouvinte, muito bom dia aqui, obrigado a todos que a todos que ficaram aqui ligados ao programa, muito obrigado. E dizer-lhes que é o seguinte, é preciso para fecharmos aqui a nossa rúbrica de Mente Milionária, Segredos da Mente Milionária, eu quero trazer aqui a seguinte informação. Os milionários sabem administrar bem o dinheiro e as pessoas de mentalidade pobre não sabem administrar bem o seu dinheiro. Mesmo aqueles que vão para a faculdade, porque não existe uma disciplina lá que chama-se administração de dinheiro, não existe. Então, eu digo, é preciso mudar a sua mentalidade e aprender a arte de administrar dinheiro, ok? Falar com contabilista, amigo, familiar, conhecidos, Qualquer pessoa que você conheça, que sabe administrar dinheiro, você tem que falar com essas pessoas para você entender, afinal de contas, você tem os seus rendimentos, dos seus rendimentos que você tem, como é que você investe, como é que você faz a poupança, como é que você simplifica a sua vida, como é que você corta custos, como é que você corta os gastos da sua vida, para que você tenha sempre dinheiro no bolso, ok? Um abraço aí para vocês, não esqueça, amanhã de novo estaremos aqui para falar sobre segredos da mente milionária. Vamos continuar a explorar este assunto sobre segredos da mente milionária, como administrar o seu dinheiro.
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1: É exatamente isso. Parabéns a vocês. Parabéns a vocês. Mas embora. Aniversariantes, dia 20 de julho. Meus parabéns para vocês. Espero que tenham um dia magnífico, fantástico. Cheio de alegria, cheio de amigos, cheio de beijinhos, cheio de abraços. Para todos os aniversariantes aí que fazem hoje dia 20 de julho, um parabéns aqui do show da manhã. Também meu, Nelson, aqui para vocês. Espero que tenham um dia magnífico aí. Façam uma festa, cortem bolo, passem com a vossa família, cozinhem aí uns pratos nice e se divirtam muito, ok? Eu vou me despedir aqui de vocês. Volto amanhã às 6 da manhã para fazermos de novo o show da manhã aqui para si. Caro ouvinte, muito obrigado aí. E daqui a pouco vão ficar com 99 loucuras, ok? Eu gosto muito de estar aqui, cumprimentar a todos que estão aqui, obrigado porque estão aqui ligados ao programa. Tenho aqui a Cecília António, bom dia. Tenho aqui também o Bernardo Mondlane, bom dia. Tenho a Natália Arthur em Baluac, bom dia, tchau.
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tá estranho demais. 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
3: Vai, fala pra mim, Lolo. 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
4: 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Foi você que curtiu a foto dela. 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
4: 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Amiga de cu é rola.
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0: Eu acho que você tem que mandar aquela mensagem. Mas manda o que tá no seu coração.
7: Porque se fosse eu falaria mais ou menos assim.
8: Ei, boa noite. 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

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Neville Goddard. Um estado chamado de Moisés. Ao ler as Escrituras, tenha sempre em mente que se trata de uma história de salvação e não de uma história secular. Que os personagens, de Adão a Jesus, são estados de consciência. Nas visões do juízo final de Blake, ele disse: deve ser entendido que as pessoas Moisés e Abraão não se referem aqui, mas estados significados por esses nomes conforme foram revelados ao homem mortal em uma série de revelações divinas, como estão escritos na Bíblia. Tendo visto a peça inteira, Blake acrescentou: quando você os aproxima, eles aparecem como multidões de nações à medida que o homem único se torna os muitos. Os primeiros 5 livros da Bíblia são chamados de Torá, ou Lei, com Abraão como símbolo do início da civilização. Mas o personagem notável registrado lá é o estado infinito e eterno chamado Moisés. A palavra Moisés é a antiga forma aperfeiçoada do verbo egípcio nascer. Portanto, é no estado de Moisés que algo está para nascer. Agora, no final da Torá, somos informados: Moisés, o servo do Senhor, morreu e o Senhor o sepultou. Mas ninguém sabe o lugar de seu sepultamento até hoje. Deuteronômio 34. Mas por quê? Porque Moisés está enterrado em você. Hoje, as pessoas tentam perpetuar a identidade de cada pessoa proeminente em algum museu. Em nosso país, diariamente são feitas viagens aos túmulos de nossos presidentes. Disseram-me que não existe um dia em que o túmulo de Kennedy não esteja coberto de flores, pois as pessoas choram e oram lá. Portanto, conhecemos o local do sepultamento de nossos presidentes e heróis. Mas ninguém conhece o local do sepultamento de Moisés. Representando o futuro de Israel em forma germinativa, é em Moisés, um estado enterrado no homem. E o plano de redenção de Deus é revelado. Agora, um israelita não é um descendente de Abraão segundo a carne, mas o eleito de Deus de qualquer nação. Quer você seja judeu, cristão ou muçulmano, Moisés. O futuro de Israel em forma germinativa está enterrado em você. E a palavra Israel significa governar como Deus. Tendo visto todo o padrão do plano de Deus na montanha, Moisés retorna e fala ao povo na primeira pessoa, no presente momento, dizendo: eu sou o Senhor que vos tirou da terra do Egito, da casa da servidão. Você não terá outros deuses além de mim. Tenho dito isso. Moisés revela o nome de Deus e como eu sou. Ele não disse: eu sou Moisés e o Senhor, mas eu sou o Senhor. Reconhecendo sua verdadeira identidade, Moisés começa a fazer coisas maravilhosas, chamadas de sinais. Dando a Moisés a vara de Deus, o Senhor disse: põe sobre ela a serpente de fogo e todo aquele que a vir, esteja doente ou angustiado, se crer, será curado. Todas essas belas imagens são literalmente verdadeiras quando o plano de Deus começa a se desdobrar em você. Somos informados de que Moisés não pôde entrar na terra prometida e que Josué, cheio de espírito de sabedoria, entrou e o povo seguiu. Josué é a palavra hebraica para Jesus. Moisés não pode entrar porque ele é o plano de Deus em forma germinativa. Josué é o seu desdobramento. Como diz a palavra: eu sou o Senhor vosso Deus, o Santo de Israel, vosso Salvador, e além de mim não há Salvador. O plano se desdobra em Josué do Antigo Testamento e Jesus no Novo. Se Josué está cheio de sabedoria de Deus e Cristo é definido como o poder e a sabedoria de Deus, eles não são o mesmo ser?
A gloriosa sabedoria de Deus em forma germinativa salva Israel ao puxar aquele ser para fora quando o germe irrompe. Então, o homem em quem isso acontece experimenta os sinais e maravilhas registrados nas Escrituras de maneira literal. Quem teria pensado que a vara de Deus com uma serpente de fogo era literalmente verdadeira? Contudo, sei que é o estado que você experimentará ao entrar na Terra Prometida. Não me importa quanto tempo você viva ou quanto tempo você possui, você morrerá por este mundo. Mas você está destinado a se mudar para a Terra da Promessa. Uma terra que é eterna, onde você não pode morrer. A vestimenta da natureza que você usa agora morrerá. Mas não há um germe em você chamado Moisés que vive para sempre. Ele está enterrado no Gólgota, o crânio do homem. E a vara de Deus é sua medula espinhal. Tendo caído na divisão, o poder criativo de Deus desceu em geração. Está destinado a ser revertido e transformado em geração e unidade. Existe apenas um ser criativo, apenas um Deus. Sendo multiforme, ele parece ser um número incontável de nações, raças e pessoas. Mas no final, um por um, ele se reúne em um só corpo, o único espírito, um ser. Um Senhor, um Deus e Pai de todos nós, ainda sem perda de identidade. Você saberá que é Deus. Eu vou te conhecer e você vai me conhecer. Tendo-nos conhecido neste estado de violência pelas máscaras que agora usamos, retornaremos à unidade de um feito de outros, para sermos irmãos naquele estado celestial. É Moisés quem trai o nome de Deus. Agora que você sabe disso, peça riquezas em nome de Deus, dizendo: eu sou rico. Você não pode apontar para fora de si mesmo e invocar o nome de Deus. Se estou em um estado de empobrecimento e desejo o estado de riqueza, devo ousar assumir que sou rico. A Torá é uma discussão entre Jeová e Faraó, ou fé e dúvida. Você deve ter a fé da suposição de que é o homem que deseja ser para se tornar isso. Seus desejos nunca acontecerão se você acreditar nas negações exibidas por sua razão e seus sentidos externos. À medida que você pressupõe que seu desejo foi satisfeito, você invoca o nome de Deus e invoca aquilo que está assumindo. Você deve ousar assumir riqueza se esse for o seu objetivo. Se você deseja saúde, deve assumi-la, embora o mundo do raciocínio médico dê provas do contrário. Você deve estar sempre ciente de que eles não são o seu Deus, que há apenas um Deus e seu nome é Eu Sou. Quando você aponta para outra pessoa como uma autoridade em seu mundo, você está transformando o poder que pertence a Deus para um ídolo. Agora, se você clama por qualquer coisa com o nome de Deus e o nome dele é Eu Sou, e você diz Eu Sou, você não é o seu próprio Criador? Deus é, porque Eu Sou. Eu mato e vivo, ferido e curo. Eu crio a luz e formo as trevas, e além de mim não há outro Deus. O que eu quiser, devo assumir total responsabilidade por isso. Se quero invocar saúde e os médicos me dizem que não posso superar minha doença e acredito neles, fiz minha escolha e devo aceitar a responsabilidade por ela. Mas se me atrevo a assumir saúde, Deus está proclamando, pois Ele não tem outro nome senão o meu. Esta é a grande revelação encontrada no terceiro capítulo, o versículo 14 de Êxodo. Vá e diga a eles: Eu sou, me envio a você. Tudo o que você declara é, pois o nome de Deus é qualquer forma do verbo ser, seja eu sou, eu era ou eu serei. Lembre-se, Moisés não é uma pessoa, mas um plano eterno de Deus. Ele viu tudo e disse para seguir o padrão que viu na montanha. Ninguém sabe quem escreveu os livros da Torá. Eles são assinados apenas com as letras J, B e P. Na verdade, não conhecemos o autor de nenhum livro da Bíblia.
Mateus, Marcos, Lucas e João são nomes anônimos daqueles que escreveram suas próprias visões e revelações do plano eterno de Deus para a salvação. No estado de Moisés, tenho conduzido você por um caminho novo e perigoso. Eu chamei vocês como um grupo e expliquei o que aconteceu comigo. O homem padrão, na esperança de que vocês me ouvirão com fé. Nem todos vão acreditar em mim, assim como não acreditaram em Moisés. Diz-se que ao guiar o povo pelo deserto, a maioria queria voltar à sua velha maneira de pensar. Eles se sentiram mais seguros em suas antigas crenças. Era mais fácil permanecer escravo e receber uma esmola. Muitos escravos não querem ser libertados, porque, como escravos, são protegidos e alimentados. Para ser libertado desse estado, eles teriam que entrar no estado de independência, o que é difícil, mas glorioso. Quando você acredita que Deus é a sua maravilhosa imaginação humana amorosa, você é libertado da escravidão, da crença em outra pessoa. O homem foi ensinado a acreditar em Deus externo, para recorrer a Ele quando é necessidade e mesmo que Ele não responda. O homem continua a pensar que Deus está a fazer a sua obra. Mas Moisés nos diz para não recorrer a nenhum outro Deus, dizendo: além de mim, não há outro. O único Deus que vai tirar você da escravidão sou eu. Enquanto escravizado, presuma que sou livre e tenha a coragem de continuar adorando o único Deus, pois não há outro. Deus não prometeu vida sem perigo, porque você é capaz de voltar ao seu antigo estado de consciência, achando que pode ter cometido um erro. Você pode novamente se curvar diante dos ícones feitos pelo homem e ir à missa nas manhãs de domingo. Então Moisés o conduz à terra prometida. Mas ele não pode recebê-lo. Você deve fazer isso sozinho. Moisés é o padrão em forma germinativa que irrompe como Jesus. Quando tudo o que é dito sobre Jesus Cristo nas Escrituras explode em você, você fica surpreso ao perceber que você é Ele. Que nunca houve outro, que o único Deus e seu modelo de salvação está enterrado em toda a humanidade. Agora, ou você acredita em palavras ou não. Depende inteiramente de você. Eu disse a vocês o que vi no topo da montanha, o grande Monte Sinai, onde as leis foram dadas no início. Tendo experimentado o que foi visto no início, vim dizer a vocês, meu povo, exatamente o que aconteceu, e não alterei. No estado de Moisés, eu os tirei da terra do Egito. E quando chegar a hora da minha partida, eu, um servo do Senhor, morrerei e serei sepultado pelo próprio Deus. Este é o grande mistério da semente. A menos que caia no chão e morra, fica sozinho, mas se morrer, produz muito. O padrão, como uma semente, é plantado na terra, chamado Adão. A semente criará raízes e se desenvolverá de acordo com seu padrão. A primeira irrupção é para despertar, pois assim como uma semente, no momento em que um pequeno rebento brota, você sabe que a semente está viva e criou raízes. Deus é um Deus dos vivos e não dos mortos. Então o que parecia morto desperta, e o homem ressuscita dentro de si, despertando dentro do seu crânio imortal onde você foi enterrado. Você sai e as escrituras se desdobram diante de você. Uma criança simbolizando seu nascimento está presente. Três testemunhas estão lá para cumprir a escritura. 5 meses depois, o padrão irrompe novamente e Davi está diante de você e o chama de pai. Você o reconhecerá e proclamará as suas palavras do segundo salmo. Tu és meu filho, hoje eu te gerei. A relação entre você e seu filho não pode ser descrita. No entanto, não há incerteza quanto à identidade dele ou à sua. A terceira irrupção ocorre 4 meses depois, quando seu corpo é dividido por um raio. O adorável hino Rock of Ages. Chama isso de fenda, dizendo: Rock of Age, fissura para mim.
Quando seu corpo está rachado, você vê uma luz dourada e líquida em sua base. Fundindo-se com ele, você se torna uma serpente ardente enrolada e, como um relâmpago, você se desenrola direto em seu crânio enquanto reverbera como um trovão. Estes são os três primeiros atos do desdobramento de Deus em você. Então, depois de um período de 2 anos e 9 meses, o padrão se completa como uma pomba. O símbolo do Espírito Santo dá seu selo de aprovação, descendo e sufocando você de afeto. Incapaz de negar suas visões, você as compartilha com outros, advertindo-os, dizendo-lhes que o caminho é perigoso, pois você os está levando para uma nova terra. E se eles te seguirem, todos terão uma experiência comum. Como todos somos diferentes, não há dois que vivenciem um padrão de maneira idêntica, mas todos conhecerão Davi. Independentemente da cor da sua pele ou de seu sexo, você vai conhecer um rapaz loiro de olhos azuis que o chamará de pai. Davi não está procurando um homem segundo a carne, mas o Deus que é seu pai, e você saberá que você é ele. Moisés é o padrão de salvação de Deus em forma germinativa. Tendo visto o padrão, Moisés não o leva para a terra prometida, mas revela o padrão para você. É Josué quem entra e Jesus quem se desdobra como o padrão dentro de você. Se no espírito Davi te chama de meu Senhor e as escrituras dizem que Davi chamou Jesus de meu Senhor, você não é Jesus? Não és tu aquele que disse, eu sou o Senhor que te tirou da terra do Egito, da casa da servidão? Talvez você tenha um amigo que deseja gozar de boa saúde. Você pode dar a ele, em nome de Deus, ouvindo seus pensamentos e ouvindo seu amigo dizer que nunca se sentiu melhor. Quem está ouvindo as palavras, eu sou, esse é o Senhor. Responda dizendo a seu amigo como ele fica bem em sua imaginação. E Deus está a falar. Se o seu amigo está desempregado, ouça-o dizer que agora tem um emprego maravilhoso. Parabenize-o e sinta a alegria que seria sua se fosse verdade. Então pergunte a si mesmo quem está a fazer isso e você, o Senhor, dirá: eu sou. Durante todo o dia, o homem exerceu seu poder criativo, involuntariamente trazendo confusão ao seu mundo. Então ele morre para uma igreja e ora a um Deus que não existe, pois o único Deus sou eu. Não existe outro Deus e nunca existiu outro Deus. Pratique a lei da colheita idêntica, indo ao topo da montanha. Espere que sua ambição seja que as escrituras se desdobrem dentro de você, pois isso transcenderia qualquer coisa aqui. Mas talvez você seja um daqueles que querem deixar este mundo tão famoso ou rico, que seus restos mortais irão residir em algum grande museu. Mesmo que não haja garantia de que o edifício e seu conteúdo sobreviverão. Se for assim, está tudo bem. Mas agora você sabe onde Moisés está enterrado. Ao longo dos séculos, os homens procuraram Moisés no lugar errado, pensando que ele foi enterrado do lado de fora. Eles procuraram em vão, pois Deus o enterrou no crânio do homem. Contendo o plano de salvação de Deus, Moisés revela o padrão que, quando se desenvolve, salva o homem. A palavra Jesus significa Jeová salva. Quando o padrão de Deus se desdobra, Deus salvou a si mesmo, como uma semente que desaparece à medida que se torna o que contém. O padrão se desdobra na árvore da vida para se tornar um com Deus, o Pai da semente. Leve minha mensagem a sério e concentre-se nela. Coloque sua mente totalmente nesta esperança de que o padrão de salvação de Deus irá explodir em você enquanto você estiver nesta esfera. Deve romper para você deixar este mundo de pecado e morte e entrar na eternidade. Lá você será um rei dentro de você, criando não pela razão, mas pela vida que você sabe ser você mesmo. Lá você não será mais um corpo animado,
mas como o Espírito que dá vida. Você é próprio Deus. Quando você ler as Escrituras no futuro, não pense nelas como registrados de

estamos a viver uma época em que o grande Império Britânico está a desaparecer. Houve uma época em que o sol nunca se punha no Império Britânico e agora ele diminuiu de tamanho e quase se tornou nada. Todo império morre com o tempo. Pessoas morrem, dinastias morrem e todas as grandes fortunas morrerão. Eu entendo que Hughes e Goetz tenham uma fortuna pessoal superior a $1 bilhão. Se sua fortuna fosse investida com juros de 6%, eles receberiam $175 mil por dia, 7 dias por semana. No entanto, quando eles deixam esse pequeno segmento de tempo, eles não o levam consigo. Essa é a sociedade. Então, por que colocar sua esperança nela? Em plano de Deus? Em vez disso, coloque sua esperança neste plano contido em Moisés. Pois o plano de Deus enterrado em você explodirá e você entrará na terra prometida como Josué, chamado Jesus. Agora vamos ao silêncio.

0: Godad, um estado chamado de Moisés.
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0: Neville Goddard. Tudo o que é divino. Pela natureza das coisas, é possível para qualquer filho nascido de uma mulher não ser redimido, pois no momento em que ele diz "Eu sou", ele está a proclamar tudo o que é divino em sua carne. Portanto, Deus não pode rejeitar o que constitui o eu do homem sem rejeitar a si mesmo. E isso é impossível. A Escritura ensina na forma de parábolas e devemos aprender a distinguir entre parábola contada e sua mensagem. No capítulo 18 do Evangelho de Mateus, lemos que ele colocou uma criança no meio deles e disse: "Vide, não desprezeis nenhum destes pequeninos, pois eu vos digo que nos céus os anjos sempre veem o resto de meu Pai que está nos céus." A palavra anjo significa um mensageiro, gerar. E a palavra traduzida como filho significa um bebê, um termo carinhoso. Aqui encontramos uma criança sempre contemplando a face do Pai que está nos céus e trazendo sua mensagem ao se tornar o que ela contempla. A realidade do homem é simbolizada como a do menino Jesus, a semente incorruptível, que está sempre contemplando a face do Pai, moldando a realidade do homem à imagem do Pai para que ele possa se tornar um com seu Pai. Lançando sua sombra em um determinado papel, julgamos o papel sem saber que a criança inocente está a fazer isso enquanto se molda à imagem do Pai. No mundo, desempenhamos nossos papéis dizendo: "Eu sou rico, eu sou pobre, sou conhecido, sou desconhecido." Contudo, durante todo o tempo, o inocente Cristo Filho, esta semente incorruptível, está contemplando a face do ser perfeito, moldando-se à imagem daquilo que ele contempla. É meu desejo ver constantemente a verdade com tanta clareza que me torne sua imagem e a compartilhe com todos que quiserem ouvir. Não entendo os horrores do mundo. O homem pensa que está condenado e não salvo. Mas eu te digo, todo filho nascido de mulher já está redimido. O ser que é a realidade do filho está se moldando à imagem do Pai e se tornando o que ele

contempla. Mas no mundo, ele está se lançando nas muitas partes a serem desempenhadas. No momento, ele pode estar desempenhando o papel de um homem rico ou talvez de um homem pobre. Ainda assim, ele é livre para escolher outro estado aplicando o preceito. Tudo o que você deseja, acredite que você o tem e você o terá. Você está sempre se moldando à imagem do que está vendo. Seja neste mundo de morte ou naquele mundo de vida, mas o seu filho Cristo está sempre contemplando a face do seu Pai e se moldando à sua semelhança, para que você saiba quem você é e diga dentro de si: eu sou. Isso parece fantástico, mas é verdade, pois estou a dizer o que sei, não sobre o que estou teorizando ou especulando. Ninguém pode falhar. Deus endureceu o coração de Faraó para que ele não pudesse deixar seu povo ir. Então, dando-lhes golpe após golpe, ele novamente endureceu seu coração. Então, quem é o responsável? A criança sonhando que é Jó, enquanto projeta sua sombra e desempenha os vários papéis. Mas no final, entenderá por que se colocou no inferno e receberá 100 vezes mais do que antes. Você está a desempenhar um papel agora e desempenhou papéis incontáveis no passado. Muitos de vocês aqui estão a desempenhar o último papel, mas cada papel teve o propósito de moldá-los à imagem daquilo que estão contemplando. Sempre contemplando a imagem perfeita, na esperança de que você não se desvie dela. Você se tornará uma imagem da verdade. Agora ele diz: se você permanecer na minha vida, saberá que eu sou a verdade. Você saberá disso quando o Filho de Deus o libertar. E quando seu Filho o libertar, você estará realmente livre. Nesse ínterim, você está a moldar seu rosto na imagem daquilo que está a contemplar. Agora você vê apenas o mundo das sombras, mas se você acreditar em mim e se lembrar de minhas palavras em seus momentos de desespero, elas o apoiarão em seus momentos de dificuldade. No capítulo 8 de Provérbios, a criança diz: no princípio, quando o Senhor criou o universo, eu estava ao lado dele como uma criança. Eu era diariamente o seu deleite, alegrando-me sempre diante dele. Aquele que me encontra, encontra vida. Quem sente a minha falta, fere a si mesmo. Todos os que me odeiam amam a morte, pois estão apaixonados por este mundo de morte. Quando você vê a consciência, você deve ver os dois relacionamentos: o eu sou puro e incondicionado, e o eu sou condicionado. Agora condicionado, estou ciente de ser Neville, um orador e professor. Outra condição imposta à pura consciência é a de um banqueiro, de um advogado ou de um ladrão. Todos esses estados condicionados de ser que a criança o lançou, e você está a desempenhar seu papel perfeitamente. Você não vê aquela criança até o final da brincadeira, momento em que você vai segurá-la aos braços e seus sentimentos intensos em relação a ela se manifestarão. No meu caso, eu disse: como está a minha namorada? A criança invoca um termo carinhoso, pois quando você a encontra, você encontra a vida. Você encontra aquele que estava ao lado do Senhor quando criou o mundo. E você saberá disso. Quem sente minha falta se machuca. E quem me odeia está apaixonado pelo mundo da morte. Tudo aqui é mortal. E com o tempo, o bilionário deixará seus bilhões. E o general de honra deixará suas medalhas. Os bilhões vão se deteriorar e as medalhas vão perder o brilho. Tudo aqui desaparecerá e não deixará rastro. Mas aquele que fez o papel do milionário e do general não poderá desaparecer. Ele é aquela criança interior, que era um com Deus e é Deus. É ele quem observa e muda a imagem até que seja tão perfeito quanto seu Pai no céu é perfeito. Ele está a construir a mesma imagem e quando a refletir e irradiar, você encontrará aquela criança e lhe dirá palavras de carinho. A criança é apenas um sinal do seu verdadeiro ser, que está se entregando a todos esses papéis.
Ele me colocou no papel de um menino pobre, em uma família sem formação intelectual, social ou financeira. Então ele me trouxe como a imagem perfeita do pai para eu descobrir meu próprio ser. Essa é a história de todos neste mundo. Agora, ele lhe dá uma almofada dizendo que, por meio do ato de suposição, você pode realizar todos os desejos do seu coração, sabendo o que você quer. Você deve presumir que você tem no mesmo sentido que o menino Jesus está assumindo que ele é o que está vendo. Você deve se considerar seguro, se esse for o seu desejo. Você deve se considerar saudável, se é isso que deseja. Você deve se sentir no estado desejado com a mesma persistência com que Cristo em você está sentindo a imagem do Pai, pois Ele nunca se desvia desse desejo. Quando você souber quem você é, descobrirá que é livre para ser qualquer coisa, ir a qualquer lugar e possuir todos os desejos do seu coração. Você também saberá que, não importa o que tenha passado, o que esteja passando ou o que possa passar, você será redimido, pois Ele, em você, não vacilará olhando a face do Pai. Como Blake disse tão belamente, você verá pelo que eu ensino, que não considero o justo ou o ímpio em um estado supremo, mas como cada um deles estados de sono em que a alma pode cair seus sonhos mortais de bem e mal quando deixa o paraíso seguindo a serpente. Foi a serpente, símbolo da vida eterna, que disse: Deus disse que você morreria. Eu lhe digo, você não morrerá realmente, mas será como Deus, conhecendo o bem e o mal, comendo da árvore do bem e do mal. Você permanece no mundo enquanto julga o outro, mas por trás de sua máscara está o menino Jesus, que está a moldar você à imagem do Pai. Se você se encontrar em um estado de que não gosta, aplique este princípio e assuma que está livre de todas as invasões, sabendo no fundo da sua alma que está vendo a face de seu Pai. Quando você o vê pela primeira vez, você não sabe que ele é o Pai. Assim como uma criança conhece seus pais antes de saber que eles são seus pais, você conhecerá a Deus antes de saber que Ele é o Pai, e conhecerá o Pai antes de saber que Ele é você mesmo. É assim que a consciência desperta no mundo. O Filho do Homem vem para salvar aqueles que estão perdidos por sua consciência errante. Você simplesmente se afastou do estado. Isso é tudo. Você não está perdido. Quando você diz, eu sou, você está dentro, saindo e se movendo em direção ao eu sou. Sempre nele e por ele. Você está se movendo no sentido de pensar conscientemente de ser o eu sou. Todos estão se movendo para ser o eu sou, pois todos estão na imaginação e se movendo no sentido de saber conscientemente que todos são imaginação. Tudo neste mundo convida você a se afastar do eu sou, instado a acreditar naquela pílula, nessa dieta, um homem. Você se afasta de sua verdadeira identidade e se perde enquanto sua consciência divaga. Mas isso realmente não importa, pois você não pode se perder, pois o Filho do Homem virá. Ele é aquele em quem o ideal foi realizado, chamado Jesus. Ele é a personificação da semente incorruptível que despertou, brotou, floresceu e deu seus frutos. E nesse estado você se move em direção à paternidade quando seu filho Davi revela sua verdadeira identidade. Na noite da aula passada tentei deixar minha mensagem clara, mas havia quem não entendesse. Então vou repeti-la brevemente agora. A mensagem é simples. Na Escritura, a expressão Cristo é usada para a raça humana e para o humano que alcançou o ideal. A raça humana, com todas as suas gerações e experiências, é personificada como a eterna juventude Davi. Agora, o ser em quem o ideal se realiza é chamado Jesus, que é Deus Pai, cujo filho é Davi.
Todo aquele em quem o ideal é alcançado é Jesus. E no final há apenas Jesus, que é um só corpo, um espírito, um Senhor, um Deus e Pai de todos. Você individualmente alcançará o ideal ao ser confrontado por seu filho, que testemunha que você é Deus Pai. Isso pode não ser a coisa mais fácil de entender, mas você insiste nisso. Apoie-se contra essa verdade em tempos de dificuldade. Isso é o que Paulo quis dizer quando disse: "Não considero os conflitos do tempo presente comparáveis com a glória que há de ser revelada entre nós." Paulo nunca duvidou que essa visão celestial foi a promessa que Deus fez aos pais, mas ele não a soletrou. Estou a tentar o melhor para deixar isso o mais claro possível. A soma total de suas experiências neste mundo humano, não importa o quão cruel elas possam ter sido, quando realizadas, geram Davi. Então, no final, você dirá: "Pai, perdoa-lhes porque não sabem o que fazem." Nesse nível, julgamos e condenamos, mas essas partes devem ser desempenhadas por você, o indivíduo, antes que possa produzir Davi. E quando você vê Davi, você sabe que é Deus Pai, e esse é Jesus. Agora ele chama um filho e o coloca no meio deles, dizendo: "Ninguém despreze nenhum destes, pois eu vos digo que os seus amigos nos céus sempre veem a face do meu Pai que está nos céus." Por quê? Porque um homem sempre se torna o que seu eu contempla. Você pode pegar qualquer um e representá-lo para si mesmo como o homem ou mulher que você gostaria que ele fosse. E se você não vacilar nessa representação, ele se confirmará a ela. Se você quer que alguém seja grande em seu mundo, primeiro deve torná-lo grande em sua mente e tratá-lo assim de manhã, à tarde e à noite. Se você o vê como qualquer ser, ele não pode falhar, porque ele deve se tornar o que você vê. Mas você não pode vacilar. No momento em que houve um boato, você muda a imagem e não consegue. Muitos anos atrás, li a história de mães teatrais famosas e seus filhos. Um era Milton Berle. Ele era seu único filho e ela construiu seu mundo ao redor dele. Ela se juntaria ao grupo de meninos jogando a bola e diria a eles que Milton era a estrela. E tudo o que ele dissesse, eles deveriam fazer. Se não o fizesse, ela pegaria a bola e rebateria. A história listava uma dúzia de crianças cujas mães tinham o ideal de seus filhos em sua mente. Eles não vacilaram e, portanto, seus filhos não poderiam falhar. Eles teriam que se tornar o que sua mãe viu deles. Se uma mãe compara seu filho a outro filho e descobre que o dela é deficiente, ela quebrou a imagem. Ela o vê menos, mas deve vê-lo como grande e nunca vacilar em sua imagem se realmente deseja que ele seja grande. Agora há algo em você que nunca tirou os olhos da face do Pai e não se desviará até que você seja perfeito. Nesse ínterim, ele projeta sua sombra e você faz o papel de um vagabundo, um papel necessário para colocar a imagem em foco. Em seguida, ele lançará outra imagem e ainda outra até que você seja perfeito como o seu Pai no céu é perfeito. Mas qual é a realidade da sua carne? Eu sou. Quando você diz "eu sou", você está a proclamar o que é divino e não pode ser rejeitado a menos que Deus esteja disposto a se perder, pois o eu em você é Deus. Portanto, Deus não pode deixar de alcançar seu objetivo predeterminado, que é transformar em Pai e, por fim, tornar-se. Que mistério! Pense bem, antes que o mundo existisse, você estava predestinado a se tornar seu autor, seu ator e aquele que o apoia a sustentar. Você que desempenhou muitos papéis horríveis é Jesus.
e quando a sua imagem for perfeita, você vai despertar como aquele que é Deus, o Pai da humanidade. E quando a humanidade estiver reunida em um único ser e projetada, você verá seu filho Davi. Esse é o mistério. Não sei qual será a próxima jogada. Só sei que, até que todos tenham despertado, essa peça não estará completa. Portanto, não critique ou condene, porque do alto ajudaremos todos os seres aqui a voltar para casa. Nós somos aqueles chamados, aqueles que vieram para salvar os perdidos. Primeiro nós o buscamos, então o salvamos, trazendo aquela consciência errante de volta à visão do Pai. Agora, meu único desejo é ver a verdade tão claramente e que me torne uma testemunha ocular e possa contar minhas experiências exatamente como elas aconteceram comigo. Não estou a pedir que você pare de dar seu dinheiro para a caridade, se ao dar ele lhe der prazer, mas dar aos pobres e necessitados não vai salvá-los. Somente aquilo que está em você, cujo rosto está voltado para o Pai Eterno, pode salvá-lo, tornando-se o que ele está vendo. Como ele vê, ele projeta sua sombra, sabendo que você precisa de uma certa experiência incorporada. Ele projeta sua sombra, mas lhe dá uma almofada, dizendo que tudo o que você deseja, se você apenas acreditar que recebeu, você o fará. Você agora pode ser colocado no papel de um homem pobre, mas não precisa se ancorar ali, alegando que não pode ficar rico. Em vez disso, você pode se colocar no papel de um homem rico, acreditando que é rico. Você pode lançar conscientemente em qualquer papel que deseja expressar enquanto está se moldando à imagem do Pai. A Bíblia está repleta de histórias maravilhosas e que os estudiosos não entenderam, como o que citei hoje. Ele colocou a criança no meio delas. Os estudiosos se perguntam quem foi a criança e o que aconteceu com ela, pois a leem como uma história secular e a Bíblia não tem nada a ver com qualquer acontecimento na Terra. Jesus não é um homem de história secular. Ele é um representante de cada homem em que aquela semente incorruptível floresceu e deu seus frutos. A ressurreição, o nascimento, a descoberta da paternidade, tudo isso são os frutos que você está a produzir. Não há nada comparável a esta verdade. Se você fosse o dono do mundo, o que importaria se amanhã você morresse e deixasse tudo? Qual seria o sentido de viver se não houvesse fim para esta vida mortal? Mas o que estou a dizer é verdade. Você é um ser imortal que não pode morrer. Por mais morto que o corpo pareça, você, sua realidade, não pode morrer, porque o seu eu sou é Deus. Nunca houve outro Deus e nunca haverá outro Deus. Você está lentamente despertando para a compreensão de que é o Deus que criou tudo e que ninguém é maior que o outro. Neste mundo, todos nós tentamos ser melhores do que os outros. Mas quando a verdade for revelada, saberemos que existe apenas um filho e apenas um pai. E se eu sou o pai de Davi e você é o pai de Davi, não somos um? Então entenderemos o grande Shema. Ouve, ó Israel, o Senhor nosso Deus, o Senhor é um. Ele é o único pai e não pode ser dois. Mas se ele é um pai, deve haver um filho para testemunhar sua paternidade. Se você tem experiência idêntica à minha, não somos um? Portanto, no final há apenas um Deus, um pai e um filho. Um adormeceu e está a sonhar com a existência desse estado divino disperso. No final, todos nós despertamos como aquele que adormeceu, mas não perdemos nossa identidade. Amarei você eternamente como um outro aparente. Mas saiba que somos um. É um mistério peculiar. Todos nós somos Deus Pai, pois não existe outro ser. Deus primeiro se revela como poder onipotente, depois como eu sou e finalmente como amor infinito, o Pai. Então por que estamos aqui? Blake colocou isso de forma bela.
somos colocados na terra um pequeno espaço para que possamos aprender a suportar os raios do amor. Em seu estado atual, você não poderia suportar os raios do amor, pois o amor infinito de Deus é puro poder. Vemos o poder sendo usado para ir à Lua e contemplamos ir para Vênus e Marte. Mas o poder de nos levar até lá é como um foguete em comparação ao seu verdadeiro ser, que trouxe o mundo à existência e o sustenta. Um dia a peça vai acabar, e não me importa o que um homem já fez, ele vai despertar como Deus. Coloque-se agora no papel de um pai cujo filho é acusado de um ato horrível. Amando seu filho, você não gostaria que ele fosse livre? Eu sei que sim. Eu lamentaria que ele tivesse feito isso, mas eu o perdoaria e gostaria que ele fosse livre. Leia a história de Davi com atenção e você descobrirá que não há nada o que o homem pudesse fazer que Davi não tenha feito. Ele enviou Urias para a batalha, sabendo que ele seria morto para que Davi pudesse ficar com Bate-seba. Embora tivesse 1000 esposas, ele roubou a esposa de um homem porque queria mais uma. Ainda assim, ele foi chamado de homem perfeito, o filho do Senhor, um homem segundo o meu coração que fará toda a minha vontade. Davi não é um homem nascido de uma mulher. Ele é espírito, personificado como um homem eterno. Davi é o resultado de sua jornada ao mundo da morte. Quando o menino Jesus em você o colocou através de todas as gerações de homens e você experimentou tudo o que concordou no início, você é perfeito como seu pai no céu é perfeito. E você formou Davi, seu filho, para revelar você para si mesmo. O mundo pensa que Jesus Cristo é o Filho de Deus, mas eu digo a você que Jesus é o Senhor. Isso é um mistério. Davi vem em espírito e chama Jesus de Pai. A humanidade é Cristo, o Filho, e Jesus é Deus. Não posso abrir seu crânio e forçar a solução para este mistério nele. Eu só posso dar a você em palavras, mas posso dizer que chegará o dia em que você experimentará minhas palavras. Seu crânio explodirá e você experimentará tudo o que foi dito sobre Jesus Cristo na primeira pessoa, singular, tempo presente. Escolhido para o papel principal, você saberá que é Ele. Embora continue sendo um ser muito limitado neste mundo da mortalidade, você veio a este mundo de morte para superá-la, trazendo com você a semente de Cristo incorruptível que está vendo o Pai, transformando você à sua imagem. E visto que o Pai não pode gerar outro, Ele está gerando a si mesmo. Mas enquanto você estiver aqui, siga seu maravilhoso preceito e acredite que você pode ter tudo o que desejar. Não há nenhuma restrição colocada sobre o poder de crença. Não há necessidade de consultar primeiro algum homem santo para ver se você deve tê-lo ou não. Você é o juiz. Escolha seu desejo e, na medida em que estiver convencido de que o possui, você o alcançará. E porque somos todos um, se for necessário 1 milhão de pessoas para ajudar no nascimento de sua suposição, eles farão isso, sem seu conhecimento ou consentimento. Então você não precisa pedir a ninguém para ajudá-lo. Eles farão isso, nem mesmo sabendo que são. Tudo o que você deve fazer é presumir que o possui. Uma suposição, embora falsa, se persistir, tornará realidade. Esse é o princípio. Por trás dessa peça fantástica em que você está despertando como Deus, temos um estado secundário. Nele você pode ser levado no papel de um homem pobre e precisar das moedas de César para atender às suas demandas de impostos, aluguer e comida. Portanto, você pode render a César as coisas que são de César, assumindo que você o que César exige, e permanecer fiel a essa suposição. Nesse ítem, algo mais está acontecendo em você que é infinitamente maior do que o mundo de César, pois este mundo chegará ao fim, mas o reino dos céus é para sempre.
pois é eterno. O mundo de César é de morte, mas a imaginação humana é vida eterna. É a imaginação humana que revelará sua verdadeira identidade a você quando você for perfeito como seu Pai no céu é perfeito. Então você verá Davi, o sinal de que você chegou ao fim da jornada. Tendo desempenhado todos os papéis, você é o conquistador e sua coroa está esperando por você enquanto seu filho revela sua paternidade. Se o Senhor diz a Davi, tu és meu filho, hoje eu te gerei. E Davi te chama de pai, você não é aquele chamado Deus nas Escrituras? Parece tão tolo para um homenzinho, um entre bilhões, fazer essas afirmações extravagantes, mas são verdadeiras. Einstein era um homem de pequena estatura, mas teve uma ideia que mudou o pensamento de todo o mundo. Então Deus, usando a máscara de um homenzinho, atira para revelar sua verdadeira identidade. E as palavras do homenzinho acreditado mudarão o mundo. Então a criança foi trazida e colocada no meio de todos. Não o despreze, pois ele é aquele que estava comigo desde o início dos tempos. Quando lancei as bases do mundo, ele estava ao meu lado como uma criança. Ele era o meu deleite diário, deleitando-se para sempre nos assuntos dos homens. E quem o encontra, encontra a vida. Quem sente falta dele, se machuca. Quem o odeia, ama a morte. A criança é um símbolo de você, moldando-se à imagem do Pai. Você está se lançando nesse mundo de sombras e quando for perfeito, irradiará seu Pai e carregará a própria marca de sua natureza. Então Davi estará diante de você, no Espírito, e o chamará de Pai. Agora vamos ao silêncio.

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